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2: Mais uma noite fantástica na rádio como você gosta, grandes canções sempre a tocar. Agora a sua preferida. Ouça com atenção. Boa noite.

0: Muito boa noite, ao som das músicas da rádio Como Você Gosta.
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0: Olá, boa noite. Se isso por acaso vai acontecer, então desejo-lhe uma boa viagem e o meu muito obrigado por levar consigo a Antena Livre. O meu nome é Miguel Gonçalves e estou aqui para lhe dar a melhor música da rádio como você gosta.
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3: E é com músicas como esta que passamos juntos mais uma grande madrugada. Esta é a sua rádio, eu sou o Miguel Gonçalves e desejo-lhe a continuação de uma excelente madrugada.
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0: quer seja uma novidade ou um grande, grande clássico, pode acreditar que passa sempre aqui na Antena Livre. Boa noite, seja muito bem-vindo.
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3: E assim vão acontecendo estas noites fantásticas da Antena Livre, sempre lado a lado com a melhor música. Miguel Gonçalves, consigo aqui mesmo e já de seguida, não perca. Esta é espetacular.

0: Continuação de uma muito boa noite ao som da rádio como você gosta.
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0: Antena Livre, rádio como você gosta. Muito boa noite, eu sou o Miguel Gonçalves e estou aqui para lhe dar grandes, grandes canções. Seja muito bem-vindo.
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0: antenalivre.pt é a sua rádio online para qualquer canto do mundo. Se estiveres a ouvir-nos, então não hesite. Escreva uma mensagem na página do Facebook da Antena Livre. Por aqui, nós vamos gostar imenso de ter notícias tuas.
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2: A palavra hoje em destaque no espaço Em português nos desentendemos é embuziado. Embuziado, assim como se diz, não existe na língua portuguesa, mas isso não tira o sono a nenhum açoriano. A palavra mais próxima é embuizar, verbo que significa tornar curvo. Não nos parece que tenha relação, pois o sentido atribuído nas ilhas é o de ficar aborrecido, chateado, mancambúzio. Provavelmente trata-se de deturpação popular de buzear, que dará buzeado, ficar buzeado, que é relativo ao búzio, um molusco de concha, de forma espiral, cónica ou ovoide, com abertura larga. A associação passaria por estar metido dentro de algo, fechado e, por conseguinte, aborrecido ou amuado. Outra possibilidade é o falante querer dizer embuzinado, pois buzinar significa não apenas tocar a buzina, mas também zangar-se, enfurecer-se. E quem se zanga, seja nos Açores, seja em qualquer parte do mundo, fica, evidentemente, chateado, embuziado.
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4: E é ao som de grandes, grandes canções que vão acontecendo estas noites fantásticas aqui na Antena Livre. Se acaba de chegar, seja muito bem-vindo.

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0: E nesta madrugada aqui na Antena Livre, eu tenho a certeza absoluta que estão a tocar todas as suas músicas preferidas. E se por acaso isso ainda não aconteceu, então fico muito, muito atento. Se calhar ela vem já a seguir. Muito boa noite, eu sou o Miguel Gonçalves.
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0: Olá, boa noite. É bom saber que você está desse lado sempre ligado com a Antena Livre.

0: Desejo-lhe uma boa viagem, um bom trabalho, sempre bem acompanhado aqui com a melhor música da Antena Livre. Tenha uma grande noite.
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3: Olá, boa noite, eu sou o Miguel Gonçalves e estou aqui consigo, na rádio como você gosta. Seja muito bem-vindo. Boa noite.
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0: Antena Livre, a rádio como você gosta, sempre com a melhor música do mundo. Eu sou Miguel Gonçalves, desejo-lhe uma excelente noite, seja muito bem-vindo.
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2: E em especial a si que está a trabalhar agora, bom trabalho. É bom saber que escolheu a Antena Livre para ficar consigo. E ao ritmo do seu trabalho, por aqui, vão tocando todas as músicas como você gosta.

0: Muito bom dia para si que está aí desse lado, sempre ao som das suas músicas preferidas. É bom saber que está por aí. Bom dia.
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0: E na sua rádio as melhores músicas não param de tocar, onde quer que esteja, com a Antena Livre. Tenha um bom dia. Eu sou Lourdes Gonçalves e fico até às 8 horas. Hora a que vai chegar o Paulo Delgado para mais uma edição da manhã. Seja por isso muito bem-vindo.
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0: de segunda a sexta-feira, entre as 4 e as 8 da manhã, sou eu, Lourdes Gonçalves, quem escolhe todas as músicas que você está a ouvir. É um prazer partilhar consigo as noites da Antena Livre. Seja muito bem-vindo. Bom dia. 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
0: Estas são as músicas da Antena Livre, a rádio como você gosta. Bom dia, seja muito bem-vindo. 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

0: na rádio, como você gosta, continuam a tocar todas aquelas músicas que você tanto gosta de ouvir. Bom trabalho, onde quer que esteja, com a sua rádio.
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2: A palavra hoje em destaque no Em Português nos Desentendemos é cramunhar. Cramunhar é fazer muito barulho, um chinfrim intenso, daquele que incomoda seriamente mesmo os mais pacientes. Esta criança cramunha que valha-me Deus. É, portanto, um adulto a lamentar o facto de o petis andar sistematicamente a abusar dos decibéis. Apresentada desta forma, só conseguimos registar a palavra em algumas zonas do Ribatejo, Norte e Nordeste, mas é possível encontrar o termo como caramunha, que é, sem dúvida, o mais correto e apresenta uma definição com pontos de convergência com a atribuída pelos ribatejanos, dado que significa choradeira de criança ou descreve a cara que as crianças fazem quando choram o célebre beicinho. Num sentido mais alargado, caramunha é sinónimo de queixa ou lamúria, sendo de registar o adágio fazer o mal e a caramunha, que é lastimar-se do próprio mal que se causou. Provém do latim carimonia, queixa, lamento, reclamação ou doença. Dando conta de barulho intenso e infernal, é provável que a palavra esteja ligada ao cramunhão, que é um pequeno diabo nascido de um ovo fecundado pelo próprio demo, colhido durante a quaresma, que, diz o mito, deve ser guardado dentro de uma garrafa para trazer ao seu dono riqueza em troca da sua alma.
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6: E na Antena Livre, estamos sempre ao som de grandes canções. Comigo, Lourdes Gonçalves, até às 8. É bom saber que está por aí a fazer-nos companhia. Bom dia, seja muito bem-vindo.

0: 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É bom estarmos juntos, não é? Bom dia.
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0: Olá, bom dia e bom trabalho, se for já ou ainda o seu caso. Faz muito bem em estar com a Antena Livre, sabe porquê? Porque é aqui mesmo que estão todas as suas músicas preferidas.

0: assim vão acontecendo as primeiras horas de mais uma manhã na Antena Livre, comigo, Lourdes Gonçalves, de segunda a sexta-feira, entre as 4 e as 8. Bom dia, seja muito bem-vindo.
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0: E tenho aqui, prontinha para tocar, mais uma daquelas músicas que você vai mesmo gostar de ouvir.

0: Antena Livre, a rádio como você gosta. Muito bom dia, estamos juntos, sempre a ouvir grandes canções.
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2: Muito bom dia. Se só agora se ligou, seja muito bem-vindo à rádio como você gosta.

0: Por aqui a música não para. Tenha uma ótima manhã. 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
0: É realmente muito bom ouvir músicas como estas que tenho para partilhar consigo. Seja bem-vindo.

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1: Olá, bom dia e boa viagem, se for o seu caso. 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
1: E se só agora se ligou, seja muito bem-vindo. Por aqui pode ouvir grandes canções comigo, Lourdes Gonçalves, até às 8 horas.

0: nesta manhã, se passar pelo Facebook da Antena Livre, aproveite para deixar uma mensagem. É sempre um prazer saber de si. Muito bom dia. As suas músicas preferidas passam por aqui comigo, Lourdes Gonçalves, entre as 4 e as 8 da manhã, de segunda a sexta-feira.
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2: A palavra hoje em destaque no Em Português nos Desentendemos é estepilha. Interjeição que exprime espanto, impaciência ou indignação. Como substantivo, refere-se a pessoa inquieta ou travessa, alguém que é uma peste, levado da breca. É vulgarmente utilizada na ilha e todos sabem quando a usar. Mas onde terá a sua gênese? Será a corruptela de estampilha? Afigura-se pouco provável, a não ser pela explicação do termo em sentido figurado, bofetada. Mas uma estampilha é um selo, uma espécie de carimbo. Está muito longe do sentido atribuído na Madeira. Por aí, seria mais fiável tomar o verbo estupar e acreditar que a evolução tenha sido de estupilha para estepilha, que significa aborrecer, enfadar. Assim, estepilha seria sinónimo de que chatice, que maçada. Outra possibilidade que parece mais viável, embora pela sua formação esteja mais distante no que ao sentido diz respeito, é estampido, som explosivo de uma arma, do trovão, da explosão, isto é, um grande estrondo que nos leva para a formação onomatopeica, que é a imitação de um som, da palavra estepilha, bem como para a atualidade que pretende descrever.
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8: E tenho aqui, prontinha para tocar, mais uma daquelas músicas que você vai mesmo gostar de ouvir.

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0: Espero que esteja tudo bem consigo. Estou aqui de segunda a sexta-feira, entre as 4 e as 8 horas, para lhe dar grandes canções. Bom dia, seja muito bem-vindo.
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0: E assim vão acontecendo as primeiras horas de mais uma manhã na Antena Livre, comigo, Lourdes Gonçalves, de segunda a sexta-feira, entre as 4 e as 8. Bom dia, seja muito bem-vindo.

0: Olá, bom dia e boa viagem, se for o seu caso. 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E nos próximos minutos, pode contar sempre com grandes canções.
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0: Muito bom dia. Se só agora se ligou, seja muito bem-vindo à rádio como você gosta.

0: Espero que esteja tudo bem consigo. Estou aqui de segunda a sexta-feira, entre as 4 e as 8 horas, para lhe dar grandes canções. Bom dia, seja muito bem-vindo.
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1: E agora a informação Antena Livre conta-lhe tudo o que importa saber no dia de hoje.
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3: Muito bom dia. 25 concelhos dos distritos de Faro, Porto Alegre, Santarém, Castelo Branco e Bragança apresentam hoje um perigo máximo de incêndio rural, segundo o Instituto Português do Mar e da Atmosfera. Na região estão em perigo máximo de incêndio rural os concelhos de Abrantes, Constância, Vila Nova da Barquinha, Tomar, Vila de Rei, Sardual, Mação e Gavião. De acordo com a informação disponível no site do IPMA, vários concelhos dos distritos de Faro, Beja, Santarém, Leiria, Coimbra, Porto Alegre, Castelo Branco, Viseu, Guarda, Vila Real e Bragança apresentam perigo muito elevado de incêndio. É o caso dos concelhos de Chamusca, Alcanena, Ourém e Ferreira do Zêzere. O perigo de incêndio rural vai manter-se elevado em algumas regiões, pelo menos até ao fim de semana. Os trabalhadores dos serviços dos registros e notariado iniciam hoje uma greve de uma semana com serviços mínimos para casos urgentes, num protesto contra o que dizem ser a situação crítica do setor e após denúncias de tentativas de condicionamento do governo. A greve, agendada até 13 de junho, acontece depois de um plenário nacional na passada sexta-feira, que contou com 3 mil trabalhadores dos serviços inscritos e que paralisou alguns serviços com maior expressividade nas regiões autónomas dos Açores e da Madeira e nas regiões da Grande Lisboa e do Grande Porto, segundo dados sindicais. O Sindicato dos Trabalhadores dos Registros e Notariado, que convoca a greve, denuncia também, no dia do plenário, tentativas de condicionamento da paralisação por parte do Governo, acusando a tutela de usar o Instituto dos Registros e Notariado como instrumento político para divulgar informação relativa a um acordo sindical que não inclui o Sindicato dos Trabalhadores dos Registros e Notariado e que este sindicato não subscreve. O sindicato considerou uma tentativa de interferir na mobilização e de mascarar a falta de soluções para os problemas estruturais do setor. O Ministério da Justiça rejeitou as acusações de instrumentalização política do Instituto dos Registros e Notariado. O Dia Mundial dos Oceanos, que se celebra hoje, alerta para a importância de uma rede global de áreas marinhas protegidas que restaura ecossistemas, lembrando que todas as nações dependem de oceanos saudáveis. Reconhecido pelas Nações Unidas desde 2008, o Dia Mundial dos Oceanos envolve mais de 2 mil organizações em 180 países. Este ano, a efeméride tem como tema áreas marinhas protegidas robustas para o nosso planeta azul. Podemos acelerar o progresso e ajudar a criar uma rede global de áreas marinhas protegidas que restaure ecossistemas, construa resiliência e inspire esperança para o futuro, lê-se na mensagem que assinala a data. Segundo o portal do Dia Mundial dos Oceanos, a criação de áreas marinhas protegidas rigorosamente regulamentadas será essencial para transformar os compromissos globais em resultados reais de conservação e alcançar a meta de proteção de pelo menos 30% das áreas terrestres e marinhas do planeta até 2030. Atualmente, à escala global, menos de 17% da área terrestre e apenas 8% dos oceanos estão protegidos. Em outubro, Portugal prevê antecipar para 2026 a meta de 30% de áreas marinhas protegidas, com a criação Reserva Natural Marinha Dom Carlos, que cobre 173 mil quilómetros quadrados, abrangendo uma vasta cadeia de montes submarinos e planícies abissais entre Sagres e o arquipélago da Madeira. A Câmara Municipal de Vila de Rei aprovou o início do procedimento para a elaboração de regulamento de apoio à esterilização de animais de companhia do município. O vereador Miguel Silva expressou a preocupação do município acerca deste tema.
4: Quando estamos a falar do início do procedimento para a criação do regulamento, é um regulamento este que mostra o compromisso do município, deste executivo, relativamente ao bem-estar animal e ao ambiente também.
3: Já o Presidente da Câmara, Paulo César Luís, explicou de que consta e quais os procedimentos.
5: Sobre este ponto, nós já temos umas normas, mas as normas não têm a mesma eficácia com o regulamento, porque nós queremos atribuir um apoio financeiro a todas as pessoas que têm animais de companhia, nomeadamente, e falando de cor, mais especificamente, cães e gatos, e que pretendem esterilizá-los. E então nós damos um apoio para essa esterilização, mas também vai abordar a questão dos animais vadios e a forma como proceder. Então aquilo que nós vamos fazer é aprovar o início, e é assim que a lei determina, nós aprovamos o início do procedimento para se realizar um regulamento, para, decorridos os prazos legais, depois ser aprovado em Assembleia Municipal e entrar em vigor. A partir deste momento vai estar aberto o início do procedimento, nós depois vamos lançar isto para a Diário da República e depois todas as pessoas que se manifestarem interessadas podem participar na elaboração do regulamento.
3: A reunião do Executivo Municipal de Vila de Rei foi mais uma vez descentralizada. Desta vez teve lugar na sede da Associação Recreativa, Cultural e Desportiva do Aivado. A Tejo Ambiente, a empresa intermunicipal de ambiente do Médio Tejo, vai realizar uma campanha preventiva de controlo de pragas na rede de águas residuais no concelho de Mação, com o objetivo de reforçar as condições de salubridade pública e garantir o bom funcionamento das infraestruturas de saneamento. A intervenção integra o plano de manutenção da rede de águas residuais da Tejo Ambiente. No planeamento da campanha preventiva de controlo de pragas, consta entre os dias 9 e 11 de junho, a Vila de Mação, Vale de São Domingos, São Miguel e Carregueira, seguindo a ação no dia 12 de junho para Cardigos, Carvoeiro, Belver e Ortiga. No dia 15 de junho, a campanha de prevenção realiza-se em Pereiro, Pinhascoso, Queixo Perra e Abobreira. Dia 16 em Vales, Chaveira e Chaveirinha e Castelo. Dia 17 em São José das Matas, em Vendos e Chão de Codes. E dia 18 de junho na Aldeia de Eiras, Chão de Lopes Pequeno, Chão de Lopes Grande e Amêndoa. A empresa alerta que durante a realização dos trabalhos poder-se-ão verificar constrangimentos temporários na circulação rodoviária e na utilização da via pública. Está terminada a novela em Espanha. Florentino Pérez foi reeleito presidente do Real Madrid. Na votação que decorreu ao longo do dia deste domingo, o líder em funções acabou por vencer com larga vantagem frente ao adversário Henrique Riquelme. Ficará no cargo pelo menos até 2030. Com esta reeleição de Florentino Pérez, é certo que José Mourinho está de volta ao cargo de treinador do Real Madrid, visto que o treinador do Benfica era um dos trunfos eleitorais. Em comunicado divulgado a 4 de junho, o Benfica deu conta da firme intenção de Florentino Pérez em contratar Mourinho, com as águias a encaixarem 15 milhões de euros. O Clube da Luz deve agora anunciar Marco Silva como sucessor do técnico setubalense. José Mourinho volta ao Real Madrid depois da passagem pelo clube, que durou entre as temporadas 2010-2011 e 2012-13, período no qual conquistou um campeonato, uma Taça do Rei e uma Supertaça Espanhola. Mas as novidades não se ficam por aqui. Ibrahima Konaté chegará a custo zero à capital espanhola. Também Denzel Dumfries vai reforçar os merengues a troco de 20 milhões de euros. E para já é tudo quanto a notícias. Fique connosco, desejo-lhe uma boa semana.
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1: 7 minutos depois das 8 da manhã, continuação de um muito bom dia com a Antena Livre.
2: Agora estão 17 graus.
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13: Já são 8h10. Muito bom dia. Espero que esteja tudo bem consigo.
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2: Agora estão 17 graus.
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1: Bom dia a todos. A diplomacia alemã sofreu um verdadeiro terremoto diplomático na semana passada, ao perder a eleição para um lugar no Conselho de Segurança das Nações Unidas para os próximos 2 anos. A humilhação foi grande, não só porque a Alemanha já foi eleita 6 vezes e é o segundo maior financiador mundial da ONU, mas porque a Alemanha perdeu para 2 pequenas potências, a Áustria e Portugal. Este embaraço diplomático é quase o mesmo que um alemão tentar imaginar o Bayern Munique a não ser apurado para a Liga dos Campeões da UEFA no ano seguinte. É quase impensável. Mas há várias razões para isso. A Alemanha apresentou a sua candidatura muito tarde em relação a Portugal e à Áustria e fez muito pouco nos circuitos diplomáticos para garantir a sua eleição. Partiu quase de uma assunção orgulhosa de que ninguém ousaria não votar na Alemanha para ser eleita. Afinal de contas, é toda poderosa a Alemanha. Para além disso, a Alemanha tem sido acusada de seguir uma diplomacia com 2 pesos e 2 medidas. No caso da Ucrânia, tem sido uma defensora do direito internacional contra as violações da Rússia, tem apoiado a resistência ucraniana à invasão com financiamento e meios militares e tem, claro, apoiado as sanções europeias contra a Rússia. Aliás, suspeita-se até, dizem as más línguas, que nos bastidores a Rússia fez campanha contra a Alemanha nos circuitos diplomáticos justamente para impedir que fosse eleita para o Conselho de Segurança devido à sua posição em relação à Ucrânia. O caso, contudo, muda de figura no conflito no Médio Oriente. Berlim, claramente sobre a sua influência de responsabilidade histórica pelo Holocausto, tem mantido boas relações com Israel e recusa-se a tomar uma posição de força contra Israel devido às atrocidades cometidas em Gaza e no Líbano, ao contrário daquilo que França, Espanha ou até mesmo Portugal já defenderam. Berlim até hoje não suspendeu por completo a venda de armamento para Israel e até há dúvidas de que teria a coragem de executar o mandato de detenção do Tribunal Penal Internacional para o primeiro-ministro israelita caso ele visitasse a Alemanha. Já Portugal, sendo uma pequena potência, depende do respeito e cumprimento do direito internacional, em especial nos domínios comerciais e no direito internacional. Afinal, são esses os nossos grandes interesses a nível internacional. Contudo, nos tempos que correm, Portugal parte com uma missão particularmente difícil. Dentro de 2 semanas, cá estarei com um pouco mais sobre tudo, aquilo que move o mundo. E até lá, fiquem bem.
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1: Mais uma vez, muito bom dia. Vamos olhar os títulos dos jornais nas bancas esta segunda-feira, dia 8 de junho. Na capa do Correio da Manhã, circuito do dinheiro levanta dúvidas. Fisco aperta cerco aos clubes de futebol, suspeitas da prática de eventuais crimes de fraude fiscal. 6 em cada 10 polícias têm mais de 40 anos e são cada vez menos. 10 de junho, Montenegro e Seguro pedem regresso dos imigrantes. Afogamentos, 2 homens morrem no Douro e no Guadiana. Na capa do Público, Iru não fiscaliza isenções fiscais no arrendamento acessível. Investigação, consultora de Castro Alves apresentou traficante acusado de ligações ao PCC para negócios de cannabis. No Médio Oriente, Irão lança nova vaga de mísseis em retaliação contra Israel. Dia da greve geral, manifestantes vão apresentar queixa contra a PSP por agressão. No Jornal de Notícias, milhares de lesados pelo mau tempo não terão apoios até ao fim do mês. Imigrantes em Portugal fogem para a Espanha. Espinho, estacionamento ainda mais difícil com o encerramento da Rua 2. Papa, 1 milhão de fiéis em Madrid para ouvir a missa de Leão XIV. No Diário de Notícias, 6 crimes por dia contra elementos da PSP e da GNR. 10 de junho, seguro no Luxemburgo, diáspora, língua portuguesa, inclusão e Europa. Guerra, Irão lança mísseis contra Israel após bombardeamento a Beirute. Chega, luta por distritais, mostra que só Ventura é unânime. Na imprensa económica especializada, na capa do Negócios, conversa capital com Paula Franco, que diz que há milhares de declarações de IRS por liquidar. Bruxelas vê Portugal em dificuldades para cumprir regras. Nodea AM desafia investidores a não ficarem parados. Reportagem, nem só de caminhões vive a logística por detrás de um supermercado. No Jornal Económico, lucros das companhias aéreas caem para metade. Novos créditos pesam mais na compra de casa. OPEP aprova 4º aumento de produção de petróleo desde o Baixo de Hormuz. 100 dias de guerra custaram 62 mil milhões. Na imprensa desportiva, na capa do Record, Benfica, olá Marco, adiós Mourinho, Florentino vence eleições e arruma a questão. Gonçalo Oliveira no REN por 3 milhões e meio de euros. Sade faz participação contra Gustavo Correia, árbitro acusado de mentir no relatório do Famalicão Benfica. No Sporting, novela turca chega ao fim, Suárez afasta-se do Fenerbahçe. No handball, Benfica 39, Sporting 41, triplet em tempo extra. No futsal, Sporting bate Sporting de Braga e decide título com o Benfica. No Futebol Clube do Porto, quinteto para resolver, plantel em reconstrução. Cláudio Ramos, Zaidu, Eustáquio, Verón e Samuel Portugal acabam contrato em 2027. No basquetebol, Benfica 89-73 para o Futebol Clube do Porto, Águias entram a matar. Na seleção, potência máxima, campeões do PSG já mexem, Eriksen sofre novo colapso em campo. Na capa do jogo, Benfica, adiós. Florentino Pérez ganhou as eleições e José Mourinho segue mesmo para o Real Madrid, deixando 15 milhões nos cofres da Luz. No Futebol Clube do Porto, André Silva prepara-se para assinar. Avançado faz hoje exames e fecha acordo com a SAD. No Sporting, alívio por Suárez, candidato do Fenerbahçe com quem tinha acordo, não foi eleito. Na seleção, um andamento como poucos, diferença abismal nos minutos entre lusos e congoleses. Quarteto do PSG já treina, Eriksen volta a assustar, médio caiu inanimado, mas recuperou. E na capa da bola, puzzle completo, Florentino Pérez venceu as eleições na Casa Blanca e as peças encaixam-se, José Mourinho no Real Madrid, Marco Silva no Benfica. No Sporting, Luís Suárez seguro em Alvalade, no Futebol Clube do Porto, Froholt termina a época com 62 jogos, na seleção, quarteto do PSG já se treinou. Lá fora, que susto, Eriksen, no handball, Sporting vence Benfica e garante Taça de Portugal, no futsal, Sporting elimina Sporting de Braga e joga final com o Benfica. No basquetebol, Benfica derrota Futebol Clube do Porto com Nemias a ver.
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2: E faltam agora 23 minutos para as 9 da manhã. Bom dia, continuação de uma grande manhã, sempre ao som das boas músicas da sua rádio.

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0: Estamos a 18 minutos das 9 da manhã. Bom dia.
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3: Muito bom dia. O Papa Leão XIV faz hoje um discurso no Parlamento de Espanha, em Madrid, no terceiro dia da viagem que está a fazer ao país, que tem uma agenda focada na imigração e uma carga política inédita. Esta é a primeira viagem de um Papa à Espanha em 15 anos e esta será a primeira vez que um líder da Igreja Católica discursa no Parlamento Nacional, num país com um discurso político muito polarizado, como o próprio Leão XIV referiu no sábado, logo depois de aterrar em Madrid, e em que o terceiro maior grupo parlamentar, o do Vox, de extrema-direita, mantém há meses um confronto com os bispos por causa da imigração. No primeiro discurso que fez em Espanha no sábado perante as autoridades máximas do país, Leão XIV apelou para serem abandonados discursos polarizadores com simplificações estéreis e pediu para a Europa reconhecer a complexidade como uma bênção. Depois da ida ao Congresso dos Deputados ao Parlamento, o Papa terá hoje à tarde um encontro com a comunidade católica espanhola no estádio Santiago Bernabéu do Real Madrid, antes de seguir amanhã para Barcelona, onde estará nos dias 9 e 10 de junho. Leão XIV terminará a visita à Espanha nas Ilhas Canárias, com dois dias dedicados à imigração e ao fenómeno da chegada de pessoas a estas ilhas em embarcações precárias, conhecidas como pateras ou caiucos. A Associação Ambientalista Quercus questionou hoje o Governo sobre a reposição do acesso livre às 10 praias do Conselho de Grândola, no distrito de Setúbal, nas quais no ano passado foram detectadas irregularidades e se aplicou contra-ordenações. Em comunicado, a Quercus disse ter questionado a Ministra do Ambiente e Energia, Maria da Graça Carvalho, sobre se as irregularidades encontradas no ano passado em 10 das 22 praias fiscalizadas neste Conselho do Litoral Alentejano já foram corrigidas. A carta foi enviada à ministra que tutela a pasta do ambiente quase um ano depois da fiscalização levada a cabo pela Agência Portuguesa do Ambiente nos 45 quilómetros da faixa costeira entre Troia e Melides. Durante a fiscalização, 10 das 22 praias analisadas tinham acesso controlado ou condicionado por empreendimentos turísticos ou barreiras físicas, recordou a Associação Ambientalista. Além da reposição do acesso às praias, a Quercus pretende ainda saber se na sequência das irregularidades encontradas nestas zonas balneares houve lugar à aplicação de alguns processos de contraordenação. Numa altura em que a discussão pública está concentrada no direito de utilização do areal em frente às áreas concessionadas por parte de todos os banhistas, questionamos se o problema de fundo foi ou não resolvido, sublinhou a associação. Na mesma nota, a Quercus reforça que irá acompanhar este tema durante toda a época balnear, apelando a todos os cidadãos e turistas que reportem eventuais irregularidades no acesso às zonas balneares. E já abriu a época balnear de Constância. Foi no sábado de manhã, com uma pequena cerimónia oficial, mas com um areal já com banhistas que desafiaram o vento chato e preferiram pôr-se ao sol ou na água. A praia este ano, por via das cheias de fevereiro, não tem o passadiço, que é a rampa de acesso às pessoas com mobilidade reduzida, mas no resto foi tudo recuperado para dar as condições para quem prefere as águas límpidas do Zêzere. Quanto à rampa e à reparação do talude do Parque de Estacionamento Ribeirinho, o Presidente da Câmara de Constância vai assinar esta segunda-feira um protocolo com a Agência Portuguesa do Ambiente que irá financiar estas intervenções. Sérgio Oliveira, à margem da inauguração das Pomonas Camonianas, explicou que por causa deste financiamento de cerca de 400 mil euros, a intervenção só vai acontecer depois de setembro.
4: Falta o passadiço para as pessoas com mobilidade reduzida e falta o reforço de todo o talude, desde a zona da praia até à ponte do rio do Zêzere, que fruto das cheias, portanto, foi danificado. É preciso fazer esse reforço para que no futuro, caso o rio volte a subir, não tenhamos problemas mais sérios do que aqueles que já tivemos na zona do estacionamento.
5: Falta o investimento, neste caso, falta aquilo que é mais
4: essencial. Nós também só assumimos que vamos fazer essas duas intervenções, ou seja, o passadiço numa solução mais estruturada e obviamente mais cara e o reforço do Taludo, porque tivemos a garantia, na próxima segunda-feira, vamos assinar um contrato de programa com a APA, em um objeto disponibilizado à volta de 400 mil euros para essas intervenções aqui na zona ribeirinha. Por isso é que nós nunca quisemos assumir, sem ter a garantia de financiamento, como todos devem de imaginar, uma intervenção no Taludo da Praia, ou mesmo de um passadiço que não fosse em madeira, noutra solução mais robusta, o município não teria alcance do município de fazê-lo.
0: Esse protocolo vai ser assinado, mas é já para este verão ou não? Ou vai passar o verão e só depois para o ano?
4: O nosso objetivo é, para pensar numa solução estruturada e com o tempo, vamos implementar quer o reforço do Taludo, quer o passadiço, só a partir de setembro. Portanto, será só para a próxima época balnear.
3: Seja como for, a praia abriu este sábado e tem um plano de animação para o verão, onde se inclui no início de agosto o evento Fado ao Rio. O ano passado foi um sucesso, vai repetir-se este ano. É uma noite de fado na praia em que o público só tem de levar a toalha e assistir ao espetáculo no areal, à Beira Zezer. O Conselho de Mação abre a época balnear no próximo sábado, dia 13 de junho, após trabalhos de recuperação dos estragos provocados pelas cheias e pela tempestade Christine, mantendo por concluir apenas os passadiços da Ortiga, cuja solução continua em avaliação. O presidente da Câmara de Mação, José Fernando Martins, indicou que os trabalhos decorrem de forma intensa para garantir o arranque da época balnear em plenas condições para turistas e residentes. Segundo o autarca, as praias fluviais de Cardinho e do Carvoeiro, alimentadas por ribeiras a norte do concelho, foram particularmente afetadas pela tempestade que provocou a queda de árvores e destruiu vedações e coberturas em vários equipamentos de apoio. José Fernando Martins referiu ainda que a zona da Ortiga, mais a sul e banhada pelo Rio Tejo, foi afetada sobretudo pelas cheias, situação que causou danos nos passadiços que estavam em fase final de execução e reconstrução. Apesar dos danos registados em diferentes pontos do concelho, o presidente da Câmara disse esperar que todos os equipamentos balneares estejam operacionais no arranque da época, com exceção dos passadiços da Ortiga. A praia fluvial do Carvoeiro vai voltar a hastear a bandeira azul no dia 15 de junho, pelo 20º ano consecutivo, distinção que o autarca considerou um dos principais atrativos da oferta turística de verão do concelho. Além das praias fluviais de Cardigos e do Carvoeiro, o município destaca ainda o espaço da barragem da Ortiga, o parque de campismo de Ortiga, as piscinas descobertas de Mação e de Envendos, os percursos pedestres e o parque de merendas do Brejo, estruturas que estão a ser preparadas para receber visitantes durante os meses de verão. A época balnear no concelho de Mação decorre então entre dia 13 de junho e 13 de setembro. A seleção portuguesa defronta na quarta-feira a Nigéria no segundo e último teste antes do Mundial 2026 de futebol, no encontro da despedida ao solo nacional, já com uma ausência confirmada, mas também regressos esperados. Expulso no sábado, no particular com o Chile, que Portugal venceu por 2-1. Já é certo que o avançado Rafael Leão vai falhar a partida no estádio Dr. Magalhães Pessoa, em Leiria, numa partida em que os bicampeões europeus pelo Paris Saint-Germain devem somar os primeiros minutos no estágio, naquele que será o jogo 40 do selecionador Roberto Martínez. Autorizados a integrar os trabalhos mais tarde, Nuno Mendes, Vitinha, João Neves e Gonçalo Ramos juntaram-se à comitiva lusa no sábado após o duelo com os chilenos e é esperado que sejam todos utilizados perante a Nigéria, que volta a ser o último adversário de Portugal antes de um campeonato do mundo, tal como aconteceu em 2022. O Portugal-Nigéria está agendado para quarta-feira às 20h45 e terá como árbitro o espanhol Mateus Busquets. Depois de viajar no dia 12 de junho para Palm Beach, em Miami, na Flórida, onde vai montar o seu centro de estágio, Portugal vai disputar o Grupo K e tem estreia marcada para 17 de junho, frente à República Democrática do Congo, em Houston, numa partida com início agendado para as 18 horas, horas de Portugal continental. Segue-se o estreante Uzbequistão a 23 de junho, também em Houston, e igualmente com início agendado para as 18 horas em Portugal, ficando o grupo fechado a 27 de junho, com Portugal a defrontar a Colômbia em Miami, num jogo que já começa em Portugal continental no dia 28 de junho, tem início marcado para a meia-noite e meia. O Mundial 2026, o primeiro de sempre com 48 seleções, vai decorrer de 11 de junho a 19 de julho nos Estados Unidos, no Canadá e no México. As notícias, essas regressam daqui a uma hora. Continue connosco, tenha uma boa segunda-feira.
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1: Continuação de uma ótima manhã, agora passam 9 minutos das 9. Agora estão 19 graus, uma informação da Meteo Brandes.
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17: 14 minutos depois das 9, estamos juntos na Antena Livre e na edição da manhã, até bem perto das 11, de segunda a sábado. Seja muito bem-vindo.
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1: Agora estão 20 graus.
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0: Continuação de uma ótima manhã com a sua rádio. Espero que esteja tudo bem consigo. Agora vamos aos dias da história nesta segunda-feira com o Daniel Vieira.
1: 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Uma compilação de Paulo Jorge de Sousa Pinto com edição de Daniel Vieira. 8 de junho, 793. Ataque viking a Lindisfarne, em Inglaterra. Lindisfarne é uma pequena ilha localizada junto à costa noroeste de Inglaterra, que no século VIII era um importante centro de cultura monástica. Foi neste dia atacada, segundo rezam as crónicas, por uma armada viking. Os monges foram mortos ou levados como escravos e o mosteiro foi saqueado. O ataque foi uma completa surpresa e causou grande consternação na Europa, tendo um cronista escrito o seguinte: "Nunca tal terror percorreu a Bretanha como aquele que agora sofremos. Os pagãos espalharam o sangue dos santos pelo altar e espalharam os seus corpos pelo templo de Deus, como se tratasse de esterco de ruas." Esta foi a primeira incursão viking de que há registro e uma longa série de ataques às costas das Ilhas Britânicas e da Europa Ocidental. A palavra vikings designa um conjunto de populações escandinavas, em particular da Dinamarca e do sul da Noruega, que na Idade Média eram também chamados simplesmente de homens do norte. Os motivos que os levaram a sul, ora a atacar e pilhar, ora a estabelecer contactos comerciais e criar pequenas colónias, são ainda motivo de debate entre os historiadores. A pressão demográfica, o aumento das tensões sociais e a atração pela riqueza económica e pelo desenvolvimento urbano da Europa são as causas geralmente apontadas. Os homens do norte assolaram as Ilhas Britânicas, a França e a Península Ibérica durante 2 séculos e as suas expedições atingiram a Sicília e a Itália. Expandiram-se igualmente para leste, no Báltico e na Rússia, tendo chegado ao Mar Negro e ao Mar Cáspio. Fundaram colónias na Islândia, por volta dos meados do século IX, e no século seguinte chegaram à Groenlândia. Foram os primeiros europeus a chegar ao continente americano na viragem do milénio. Por essa altura, as suas incursões começaram a esmorecer. O avanço do cristianismo na Escandinávia e a estabilização dos diversos reinos, assim como o desenvolvimento do comércio, permitiu a sua gradual integração

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1: Mais uma vez, muito bom dia. Vamos olhar os títulos dos jornais nas bancas esta segunda-feira, dia 8 de junho. Na capa do Correio da Manhã, circuito do dinheiro levanta dúvidas. Fisco aperta cerco aos clubes de futebol, suspeitas da prática de eventuais crimes de fraude fiscal. 6 em cada 10 polícias têm mais de 40 anos e são cada vez menos. 10 de junho, Montenegro e Seguro pedem regresso dos imigrantes. Afogamentos, 2 homens morrem no Douro e no Guadiana. Na capa do Público, Iru não fiscaliza isenções fiscais no arrendamento acessível. Investigação, consultora de Castro Alves apresentou traficante acusado de ligações ao PCC para negócios de cannabis. No Médio Oriente, Irão lança nova vaga de mísseis em retaliação contra Israel. Dia da greve geral, manifestantes vão apresentar queixa contra a PSP por agressão. No Jornal de Notícias, milhares de lesados pelo mau tempo não terão apoios até ao fim do mês. Imigrantes em Portugal fogem para a Espanha. Espinho, estacionamento ainda mais difícil com o encerramento da Rua 2. Papa, 1 milhão de fiéis em Madrid para ouvir a missa de Leão 14. No Diário de Notícias, 6 crimes por dia contra elementos da PSP e da GNR. 10 de junho, seguro no Luxemburgo, diáspora, língua portuguesa, inclusão e Europa. Guerra, Irão lança mísseis contra Israel após bombardeamento a Beirute. Chega, luta por distritais, mostra que só Ventura é unânime. Na imprensa económica especializada, na capa do Negócios, conversa capital com Paula Franco, que diz que há milhares de declarações de IRS por liquidar. Bruxelas vê Portugal em dificuldades para cumprir regras. Nodea AM desafia investidores a não ficarem parados. Reportagem, nem só de caminhões vive a logística por detrás de um supermercado. No Jornal Económico, lucros das companhias aéreas caem para metade. Novos créditos pesam mais na compra de casa. OPEP aprova 4º aumento de produção de petróleo desde o fecho de Hormuz. 100 dias de guerra custaram 62 mil milhões. Na imprensa desportiva, na capa do Record, Benfica, olá Marco, adiós Mourinho, Florentino vence eleições e arruma a questão. Gonçalo Oliveira no Ren por 3 milhões e meio de euros. Sade faz participação contra Gustavo Correia, árbitro acusado de mentir no relatório do Famalicão Benfica. No Sporting, novela turca chega ao fim, Suárez afasta-se do Fenerbahçe. No handball, Benfica 39, Sporting 41, triplete em tempo extra. No futsal, Sporting bate Sporting de Braga e decide título com o Benfica. No Futebol Clube do Porto, quinteto para resolver, plantel em reconstrução. Cláudio Ramos, Zaidu, Eustáquio, Verón e Samuel Portugal acabam contrato em 2027. No basquetebol, Benfica 89-73 para o Futebol Clube do Porto, Águias entram a matar. Na seleção, potência máxima, campeões do PSG já mexem, Eriksen sofre novo colapso em campo. Na capa do jogo, Benfica, adiós, Florentino Pérez ganhou as eleições e José Mourinho segue mesmo para o Real Madrid, deixando 15 milhões nos cofres da Luz. No Futebol Clube do Porto, André Silva prepara-se para assinar, avançado faz hoje exames e fecha acordo com a SAD. No Sporting, alívio por Suárez, candidato do Fenerbahçe com quem tinha acordo, não foi eleito. Na seleção, um andamento como poucos, diferença abismal nos minutos entre lusos e congoleses. Quarteto do PSG já treina, Eriksen volta a assustar, médio caiu inanimado, mas recuperou. E na capa da bola, puzzle completo, Florentino Pérez venceu as eleições na Casa Blanca e as peças encaixam-se, José Mourinho no Real Madrid, Marco Silva no Benfica. No Sporting, Luís Suárez seguro em Alvalade. No Futebol Clube do Porto, Froholt termina a época com 62 jogos. Na seleção, quarteto do PSG já se treinou. Lá fora, que susto, Eriksen. No handball, Sporting vence Benfica e garante Taça de Portugal. No futsal, Sporting elimina Sporting de Braga e joga final com o Benfica. No basquetebol, Benfica derrota Futebol Clube do Porto com Nemias a ver.
2: Atenção às horas, faltam agora 23 minutos para as 10. Bom dia.
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6: E só já faltam 18 minutos para as 10 da manhã. Bom dia, é bom saber que está por aí.
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8: A era do IEE, as bandas emblemáticas da bitlomania, as gravações intemporais em Portugal nos anos 60 e 70 do século.

0: Em destaque no episódio de hoje da era do Yeah Yeah, os F5, que surgiram em 1967 com Fátima Rodrigues, Maria João Lencastre, Carlos Rodrigues, João Borges e Agostinho Borges. Começaram a cantar música folclórica norte-americana e atuavam em convívios estudantis e espetáculos académicos. Participaram no programa da RTP, Zip Zip, e apareceram no primeiro disco da editora Zip Zip com I'll Not Marry At All, de 1969. O primeiro EP surgiu nesse ano com Cartachinho, O Homem da Barca, A Tourada e Ribeira Vai Cheia. Em 1971 participaram no Festival RTP da Canção com Rosa Roseira, da autoria de Fernando Vieira e Fernando Potier, que ficou classificada em 6º lugar. O festival foi ganho nesse ano por Tonicha, com Menina do Alto da Serra. O single foi publicado com Na Face do Canto, de José Jorge Letria, no Lado B. Nesta altura, os F5 eram constituídos por Carlos Alberto Muniz, Fátima Rodrigues, Carlos Rodrigues, Maria João Lencastre e Agostinho Borges. O derradeiro EP do conjunto foi publicado no início da década de 70 com Baleizão e Lira, com arranjos de Carlos Rodrigues e direção musical de Pedro Osório.
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0: Para escutar na edição de hoje os F5 do primeiro EP de 1969, o tema Cartachinho.

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3: Muito bom dia. 25 concelhos dos distritos de Faro, Porto Alegre, Santarém, Castelo Branco e Bragança apresentam hoje um perigo máximo de incêndio rural, segundo o Instituto Português do Mar e da Atmosfera. Na região estão em perigo máximo de incêndio rural os concelhos de Abrantes, Constância, Vila Nova da Barquinha, Tomar, Vila de Rei, Sardual, Mação e Gavião. De acordo com a informação disponível no site do IPMA, vários concelhos dos distritos de Faro, Beja, Santarém, Leiria, Coimbra, Porto Alegre, Castelo Branco, Viseu, Guarda, Vila Real e Bragança apresentam perigo muito elevado de incêndio. É o caso dos concelhos de Chamusca, Alcanena, Ourém e Ferreira do Zêzere. O perigo de incêndio rural vai manter-se elevado em algumas regiões, pelo menos até ao fim de semana. Os trabalhadores dos serviços dos registros e notariado iniciam hoje uma greve de uma semana com serviços mínimos para casos urgentes, num protesto contra o que dizem ser a situação crítica do setor e após denúncias de tentativas de condicionamento do governo. A greve, agendada até 13 de junho, acontece depois de um plenário nacional na passada sexta-feira que contou com 3 mil trabalhadores dos serviços inscritos e que paralisou alguns serviços com maior expressividade nas regiões autónomas dos Açores e da Madeira e nas regiões da Grande Lisboa e do Grande Porto, segundo dados sindicais. O Sindicato dos Trabalhadores dos Registros e Notariado, que convoca a greve, denuncia também, no dia do plenário, tentativas de condicionamento da paralisação por parte do Governo, acusando a tutela de usar o Instituto dos Registros e Notariado como instrumento político para divulgar informação relativa a um acordo sindical que não inclui o Sindicato dos Trabalhadores dos Registros e Notariado e que este sindicato não subscreve. O sindicato considerou uma tentativa de interferir na mobilização e de mascarar a falta de soluções para os problemas estruturais do setor. O Ministério da Justiça rejeitou as acusações de instrumentalização política do Instituto dos Registros e Notariado. O Dia Mundial dos Oceanos, que se celebra hoje, alerta para a importância de uma rede global de áreas marinhas protegidas que restaura ecossistemas, lembrando que todas as nações dependem de oceanos saudáveis. Reconhecido pelas Nações Unidas desde 2008, o Dia Mundial dos Oceanos envolve mais de 2 mil organizações em 180 países. Este ano, a efeméride tem como tema áreas marinhas protegidas robustas para o nosso planeta azul. Podemos acelerar o progresso e ajudar a criar uma rede global de áreas marinhas protegidas que restaure ecossistemas, construa resiliência e inspire esperança para o futuro, lê-se na mensagem que assinala a data. Segundo o portal do Dia Mundial dos Oceanos, a criação de áreas marinhas protegidas rigorosamente regulamentadas será essencial para transformar os compromissos globais em resultados reais de conservação e alcançar a meta de proteção de pelo menos 30% das áreas terrestres e marinhas do planeta até 2030. Atualmente, à escala global, menos de 17% da área terrestre e apenas 8% dos oceanos estão protegidos. Em outubro, Portugal prevê antecipar para 2026 a meta de 30% de áreas marinhas protegidas, com a criação Reserva Natural Marinha Dom Carlos, que cobre 173 mil quilómetros quadrados, abrangendo uma vasta cadeia de montes submarinos e planícies abissais entre Sagres e o arquipélago da Madeira. A Câmara Municipal de Vila de Rei aprovou o início do procedimento para a elaboração de regulamento de apoio à esterilização de animais de companhia do município. O vereador Miguel Silva expressou a preocupação do município acerca deste tema.
4: Quando estamos a falar do início do procedimento para a criação do regulamento, é um regulamento este que mostra o compromisso do município, deste executivo, relativamente ao bem-estar animal e ao ambiente também.
3: Já o Presidente da Câmara, Paulo César Luís, explicou de que consta e quais os procedimentos.
5: Sobre este ponto, nós já temos umas normas, mas as normas não têm a mesma eficácia com o regulamento, porque nós queremos atribuir um apoio financeiro a todas as pessoas que têm animais de companhia, nomeadamente, e falando de cor, mais especificamente, cães e gatos, e que pretendem esterilizá-los. E então nós damos um apoio para essa esterilização, mas também vai abordar a questão dos animais vadios e a forma como proceder. Então aquilo que nós vamos fazer é aprovar o início, e é assim que a lei determina, nós aprovamos o início do procedimento para se realizar um regulamento, para, decorrido os prazos legais, depois ser aprovado em Assembleia Municipal e entrar em vigor. A partir deste momento vai estar aberto o início do procedimento, nós depois vamos lançar isto para a Diário da República e depois todas as pessoas que se manifestarem interessadas podem participar na elaboração do regulamento.
3: A reunião do Executivo Municipal de Vila de Rei foi mais uma vez descentralizada. Desta vez teve lugar na sede da Associação Recreativa, Cultural e Desportiva do Aivado. A Tejo Ambiente, a empresa intermunicipal de ambiente do Médio Tejo, vai realizar uma campanha preventiva de controlo de pragas na rede de águas residuais no concelho de Mação, com o objetivo de reforçar as condições de salubridade pública e garantir o bom funcionamento das infraestruturas de saneamento. A intervenção integra o plano de manutenção da rede de águas residuais da Tejo Ambiente. No planeamento da campanha preventiva de controlo de pragas, consta entre os dias 9 e 11 de junho, a Vila de Mação, Vale de São Domingos, São Miguel e Carregueira, seguindo a ação no dia 12 de junho para Cardigos, Carvoeiro, Belver e Ortiga. No dia 15 de junho, a campanha de prevenção realiza-se em Pereiro, Pinhascoso, Queixo-Perra e Abobreira. Dia 16 em Vales, Chaveira e Chaveirinha e Castelo. Dia 17 em São José das Matas, em Vendos e Chão de Codes. E dia 18 de junho na Aldeia de Eiras, Chão de Lopes Pequeno, Chão de Lopes Grande e Amêndoa. A empresa alerta que durante a realização dos trabalhos poder-se-ão verificar constrangimentos temporários na circulação rodoviária e na utilização da via pública. Está terminada a novela em Espanha. Florentino Pérez foi reeleito presidente do Real Madrid. Na votação que decorreu ao longo do dia deste domingo, o líder em funções acabou por vencer com larga vantagem frente ao adversário Henrique Riquelme. Ficará no cargo pelo menos até 2030. Com esta reeleição de Florentino Pérez, é certo que José Mourinho está de volta ao cargo de treinador do Real Madrid, visto que o treinador do Benfica era um dos trunfos eleitorais. Em comunicado divulgado a 4 de junho, o Benfica deu conta da firme intenção de Florentino Pérez em contratar Mourinho, com as águias a encaixarem 15 milhões de euros. O Clube da Luz deve agora anunciar Marco Silva como sucessor do técnico setubalense. José Mourinho volta ao Real Madrid depois da passagem pelo clube, que durou entre as temporadas 2010-2011 e 2012-13, período no qual conquistou um campeonato, uma Taça do Rei e uma Supertaça Espanhola. Mas as novidades não se ficam por aqui. Ibrahima Konaté chegará a custo zero à capital espanhola. Também Denzel Dumfries vai reforçar os merengues a troco de 20 milhões de euros. E para já é tudo quanto a notícias. Fique connosco, desejo-lhe uma boa semana.
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0: 10 minutos depois das 10 da manhã, bom dia, seja muito bem-vindo. Agora lá por fora os termómetros marcam 21 graus, uma informação Antena Livre e Meteobrantes.
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0: Agora, 13 minutos depois das 10, bom dia.
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6: Nesta altura, os termómetros marcam 22 graus, uma informação oferecida pela Meteo Abrantes.
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1: Bom dia a todos. A diplomacia alemã sofreu um verdadeiro terremoto diplomático na semana passada, ao perder a eleição para um lugar no Conselho de Segurança das Nações Unidas para os próximos 2 anos. A humilhação foi grande, não só porque a Alemanha já foi eleita 6 vezes e é o segundo maior financiador mundial da ONU, mas porque a Alemanha perdeu para 2 pequenas potências, a Áustria e Portugal. Este embaraço diplomático é quase o mesmo que um alemão tentar imaginar o Bayern Munique a não ser apurado para a Liga dos Campeões da UEFA no ano seguinte. É quase impensável. Mas há várias razões para isso. A Alemanha apresentou a sua candidatura muito tarde em relação a Portugal e à Áustria e fez muito pouco nos circuitos diplomáticos para garantir a sua eleição. Partiu quase de uma assunção orgulhosa de que ninguém ousaria não votar na Alemanha para ser eleita. Afinal de contas, é toda poderosa a Alemanha. Para além disso, a Alemanha tem sido acusada de seguir uma diplomacia com 2 pesos e 2 medidas. No caso da Ucrânia, tem sido uma defensora do direito internacional contra as violações da Rússia, tem apoiado a resistência ucraniana à invasão com financiamento e meios militares e tem, claro, apoiado as sanções europeias contra a Rússia. Aliás, suspeita-se até, dizem as más línguas, que nos bastidores a Rússia fez campanha contra a Alemanha nos circuitos diplomáticos justamente para impedir que fosse eleita para o Conselho de Segurança devido à sua posição em relação à Ucrânia. O caso, contudo, muda de figura no conflito no Médio Oriente. Berlim, claramente sobre a sua influência de responsabilidade histórica pelo Holocausto, tem mantido boas relações com Israel.

Israel e recusa-se a tomar uma posição de força contra Israel devido às atrocidades cometidas em Gaza e no Líbano, ao contrário daquilo que França, Espanha ou até mesmo Portugal já defenderam. Berlim até hoje não

0: e no direito internacional. Afinal, são esses os nossos grandes interesses a nível internacional. Contudo, nos tempos que correm, Portugal parte com uma missão particularmente difícil. Dentro de 2 semanas, cá estarei com um pouco mais sobre tudo aquilo que move o mundo. E até lá, fiquem bem.
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3: Mais uma vez, muito bom dia. Vamos olhar os títulos dos jornais nas bancas esta segunda-feira, dia 8 de junho. Na capa do Correio da Manhã, circuito do dinheiro levanta dúvidas, fisco aperta cerco aos clubes de futebol, suspeitas da prática de eventuais crimes de fraude fiscal. 6 em cada 10 polícias têm mais de 40 anos e são cada vez menos. 10 de junho, Montenegro e Seguro pedem regresso dos imigrantes. Afogamentos, 2 homens morrem no Douro e no Guadiana. Na capa do Público, Iru não fiscaliza isenções fiscais no arrendamento acessível. Investigação, consultora de Castro Alves apresentou traficante acusado de ligações ao PCC para negócios de cannabis. No Médio Oriente, Irão lança nova vaga de mísseis em retaliação contra Israel. Dia da greve geral, manifestantes vão apresentar queixa contra a PSP por agressão. No Jornal de Notícias, milhares de lesados pelo mau tempo não terão apoios até ao fim do mês. Imigrantes em Portugal fogem para a Espanha. Espinho, estacionamento ainda mais difícil com o encerramento da Rua 2. Papa, 1 milhão de fiéis em Madrid para ouvir a missa de Leão 14. No Diário de Notícias, 6 crimes por dia contra elementos da PSP e da GNR. 10 de junho, seguro no Luxemburgo, diáspora, língua portuguesa, inclusão e Europa. Guerra, Irão lança mísseis contra Israel após bombardeamento a Beirute. Chega, luta por distritais, mostra que só Ventura é unânime. Na imprensa económica especializada, na capa do Negócios, conversa capital com Paula Franco, que diz que há milhares de declarações de IRS por liquidar. Bruxelas vê Portugal em dificuldades para cumprir regras. Nodea AM desafia investidores a não ficarem parados. Reportagem, nem só de caminhões, viva logística por detrás de um supermercado. No Jornal Económico, lucros das companhias aéreas caem para metade. Novos créditos pesam mais na compra de casa. OPEP aprova 4º aumento de produção de petróleo desde o de Hormuz. 100 dias de guerra custaram 62 mil milhões. Na imprensa desportiva, na capa do Record, Benfica, olá Marco, adiós Mourinho, Florentino vence eleições e arruma a questão. Gonçalo Oliveira no Rennes por 3 milhões e meio de euros. SAD faz participação contra Gustavo Correia, árbitro acusado de mentir no relatório do Famalicão Benfica. No Sporting, novela turca chega ao fim, Suárez afasta-se do Fenerbahçe. No handball, Benfica 39, Sporting 41, triple em tempo extra. No futsal, Sporting bate Sporting de Braga e decide título com o Benfica. No Futebol Clube do Porto, quinteto para resolver, plantela em reconstrução. Cláudio Ramos, Zaidu, Eustáquio, Verón e Samuel Portugal acabam contrato em 2027. No basquetebol, Benfica 89-73 para o Futebol Clube do Porto, Águias entram a matar. Na seleção, potência máxima, campeões do PSG já mexem, Eriksen sofre novo colapso em campo. Na capa do jogo, Benfica, adiós. Florentino Pérez ganhou as eleições e José Mourinho segue mesmo para o Real Madrid, deixando 15 milhões nos cofres da luz. No Futebol Clube do Porto, André Silva prepara-se para assinar. Avançado faz hoje exames e fecha acordo com a SAD. No Sporting, alívio por Suárez, candidato do Fenerbahçe com quem tinha acordo, não foi eleito. Na seleção, um andamento como poucos, diferença abismal nos minutos entre lusos e congoleses. Quarteto do PSG já treina.

0: Eriksen volta a assustar, médio caiu inanimado, mas recuperou. E na capa da bola, puzzle completo, Florentino Pérez venceu as eleições na Casa Blanca e as peças encaixam-se, José Mourinho no Real Madrid, Marco Silva no Benfica. No Sporting, Luís Suárez seguro em Alvalade, no Futebol Clube do Porto, Froholt termina a época com 62 jogos, na seleção, o quarteto do PSG já se treinou. Lá fora, que susto, Eriksen. No handball, Sporting vence Benfica e garante Taça de Portugal, no futsal, Sporting elimina Sporting de Braga e joga final com o Benfica. No basquetebol, Benfica derrota Futebol Clube do Porto com Nemias a ver.
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2: E só já faltam 21 minutos para as 11 da manhã e assim vai acontecendo mais uma edição da manhã, aqui na rádio como você gosta.
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3: E assim vai acontecendo mais uma edição da manhã. Aqui na Rádio Como Você Gosta, estamos agora a 16 minutos das 11. Muito bom dia. É bom saber que está aí desse lado.
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4: Viva, bom dia, seja bem-vindo a mais uma edição do Legalmente Falando, Leis e Finanças em Destaque, todas as semanas neste horário e nesta estação emissora. Já está connosco o Paulo Lourenço. Bom dia, Paulo.
5: Bom dia, Jorge.
4: Para mais uma pergunta de um ouvinte, vamos lá então à pergunta. Em partilhas, o pai de três herdeiros ficou usufrutário, no entanto, agora está num lar e já tem demência ou alguma demência. Pergunta, os filhos podem anular os tais usufrutos para vender ou alugar a casa que têm? Infelizmente também é uma situação que nos dias de hoje vai acontecendo muito face
5: a
4: algum depósito de idosos e que depósitos com as aspas todas, não é? Nos lares, deixando, enfim, as pessoas mais afastadas das famílias.
5: Bom dia aos nossos ouvintes. É, na verdade, uma situação, infelizmente, cada vez mais recorrente, como referes, mas as pessoas não podem, pura e simplesmente, anular o usufruto. Portanto, o usufruto só pode extinguir-se por morte da pessoa a quem ele foi, efetivamente, concedido, por renúncia da própria pessoa e, portanto, se não for esse o caso, os filhos não podem anular o usufruto. Se a pessoa já não está em condições de poder gerir a sua vida, aquilo que terá que ser feito é pedir no tribunal competente um processo de acompanhamento maior para gerir efetivamente a situação da vida da própria pessoa, nomeadamente às vezes.
4: Mas não podem logo anular, tem que ser por outra via, não é?
5: Não, anular não podem anular. Portanto, o que podem é pedir que efetivamente a gestão, a administração, digamos assim, dos bens e da própria pessoa que já não tem condições de poder gerir-se a si própria ou o seu património, pode ser preciso pedido um processo de acompanhamento maior. Agora, a extinção do usufruto só com a morte da pessoa ou com a renúncia. Isso não invalida, por exemplo, que as pessoas possam vender a casa. Podem, efetivamente, vender, só que vendem aquilo que se chama a nua propriedade. Portanto, porque quando existe um usufruto, passamos a ter dois direitos. Um direito sobre a nua propriedade e o direito do usufruto. E, portanto, o usufruto só se extingue e volta a consolidar com a propriedade com a morte da pessoa. Portanto, a pessoa pode vender a nua propriedade, se houver quem queira efetivamente comprar, e depois, com a morte da pessoa a quem o usufruto foi constituído, ele repõe na íntegra o direito de propriedade.
4: Ou seja,
5: agora, os filhos não podem efetivamente anular o usufruto sem que haja a morte do pai, neste caso concreto.
4: O comprador pode comprar, mas tem que esperar
5: que
4: a morte de quem estiver
5: exatamente
4: no usufruto.
5: Exatamente.
4: Muito bem, Paulo, de hoje 8 dias voltamos com outra dúvida, com outra pergunta. Continuação de uma ótima semana.
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3: Muito bom dia. O Papa Leão XIV faz hoje um discurso no Parlamento de Espanha, em Madrid, no terceiro dia da viagem que está a fazer ao país, que tem uma agenda focada na imigração e uma carga política inédita. Esta é a primeira viagem de um Papa à Espanha em 15 anos e esta será a primeira vez que um líder da Igreja Católica discursa no Parlamento Nacional, num país com um discurso político muito polarizado, como o próprio Leão XIV referiu no sábado, logo depois de aterrar em Madrid, e em que o terceiro maior grupo parlamentar, o do Vox, de extrema-direita, mantém há meses um confronto com os bispos por causa da imigração. No primeiro discurso que fez em Espanha no sábado perante as autoridades máximas do país, Leão XIV apelou para serem abandonados discursos polarizadores com simplificações estéreis e pediu para a Europa reconhecer a complexidade como uma bênção. Depois da ida ao Congresso dos Deputados, ao Parlamento, o Papa terá hoje à tarde um encontro com a comunidade católica espanhola no estádio Santiago Bernabéu, do Real Madrid, antes de seguir amanhã para Barcelona, onde estará nos dias 9 e 10 de junho. Leão XIV terminará a visita à Espanha nas Ilhas Canárias, com dois dias dedicados à imigração e ao fenómeno da chegada de pessoas a estas ilhas em embarcações precárias, conhecidas como pateras ou caiucos. A Associação Ambientalista Quercus questionou hoje o Governo sobre a reposição do acesso livre às 10 praias do Conselho de Grândola, no distrito de Setúbal, nas quais no ano passado foram detectadas irregularidades e se aplicou contraordenações. Em comunicado, a Quercus disse ter questionado a Ministra do Ambiente e Energia, Maria da Graça Carvalho, sobre se as irregularidades encontradas no ano passado em 10 das 22 praias fiscalizadas neste Conselho do Litoral Alentejano já foram corrigidas. A carta foi enviada à ministra que tutela a pasta do ambiente quase um ano depois da fiscalização levada a cabo pela Agência Portuguesa do Ambiente nos 45 quilómetros da faixa costeira entre Troia e Melides. Durante a fiscalização, 10 das 22 praias analisadas tinham acesso controlado ou condicionado por empreendimentos turísticos ou barreiras físicas, recordou a Associação Ambientalista. Além da reposição do acesso às praias, a Quercus pretende ainda saber se na sequência das irregularidades encontradas nestas zonas balneares houve lugar à aplicação de alguns processos de contraordenação. Numa altura em que a discussão pública está concentrada no direito de utilização do areal em frente às áreas concessionadas por parte de todos os banhistas, questionamos se o problema de fundo foi ou não resolvido, sublinhou a associação. Na mesma nota, a Quercus reforça que irá acompanhar este tema durante toda a época balnear, apelando a todos os cidadãos e turistas que reportem eventuais irregularidades no acesso às zonas balneares. E já abriu a época balnear de Constância. Foi no sábado de manhã, com uma pequena cerimónia oficial, mas com um areal já com banhistas que desafiaram o vento chato e preferiram pôr-se ao sol ou na água. A praia este ano, por via das cheias de fevereiro, não tem o passadiço, que é a rampa de acesso às pessoas com mobilidade reduzida, mas no resto foi tudo recuperado para dar as condições para quem prefere as águas límpidas do Zezer. Quanto à rampa e à reparação do talude do Parque de Estacionamento Ribeirinho, o Presidente da Câmara de Constância vai assinar esta segunda-feira um protocolo com a Agência Portuguesa do Ambiente que irá financiar estas intervenções. Sérgio Oliveira, à margem da inauguração das Pomonas Camonianas, explicou que por causa deste financiamento de cerca de 400 mil euros, a intervenção só vai acontecer depois de setembro.
4: Falta o passadiço para as pessoas com mobilidade reduzida e falta o reforço de todo o talude, desde a zona da praia até à ponte do rio Zezer, fruto das cheias, portanto foi danificado. É preciso fazer esse reforço para que no futuro, caso o rio volte a subir, não tenhamos problemas mais sérios do que aqueles que já tivemos na zona do estacionamento.
5: Falta o investimento, neste caso, falta aquilo que é mais essencial.
4: Nós também só assumimos que vamos fazer essas duas intervenções, ou seja, o passadiço numa solução mais estruturada e obviamente mais cara, e o reforço do talude, porque tivemos a garantia, na próxima segunda-feira, vamos assinar um contrato de programa com a APA, em um disponibilizado à volta de 400 mil euros para essas intervenções aqui na zona ribeirinha. Por isso é que nós nunca quisemos assumir, sem ter a garantia de financiamento, como todos devem de imaginar, uma intervenção no talude da praia, ou mesmo de um passadiço que não fosse em madeira, noutra solução mais robusta, o município não teria alcance do município de fazê-lo.
0: Esse protocolo vai ser assinado, mas é já para este verão ou não? Ou vai passar o verão e só depois para
4: o
0: ano?
4: O nosso objetivo é, para pensar numa solução estruturada e com o tempo, vamos implementar quer o reforço do talude, quer o passadiço, só a partir de setembro. Portanto, será só para a próxima época balnear.
3: Seja como for, a praia abriu este sábado e tem um plano de animação para o verão, onde se inclui no início de agosto o evento Fado ao Rio. O ano passado foi um sucesso, vai repetir-se este ano. É uma noite de fado na praia em que o público só tem de levar a toalha e assistir ao espetáculo no areal, à Beira Zezer. O Conselho de Mação abre a época balnear no próximo sábado, dia 13 de junho, após trabalhos de recuperação dos estragos provocados pelas cheias e pela tempestade Christine, mantendo por concluir apenas os passadiços da Ortiga, cuja solução continua em avaliação. O presidente da Câmara de Mação, José Fernando Martins, indicou que os trabalhos decorrem de forma intensa para garantir o arranque da época balnear em plenas condições para turistas e residentes. Segundo o autarca, as praias fluviais de Cardiff e do Carvoeiro, alimentadas por ribeiras a norte do concelho, foram particularmente afetadas pela tempestade que provocou a queda de árvores e destruiu vedações e coberturas em vários equipamentos de apoio. José Fernando Martins referiu ainda que a zona da Ortiga, mais a sul e banhada pelo Rio Tejo, foi afetada sobretudo pelas cheias, situação que causou danos nos passadiços que estavam em fase final de execução e reconstrução. Apesar dos danos registados em diferentes pontos do concelho, o presidente da Câmara disse esperar que todos os equipamentos balneares estejam operacionais no arranque da época, com exceção dos passadiços da Ortiga. A praia fluvial do Carvoeiro vai voltar a hastear a bandeira azul no dia 15 de junho, pelo 20º ano consecutivo, distinção que o autarca considerou um dos principais atrativos da oferta turística de verão do concelho. Além das praias fluviais de Cardigos e do Carvoeiro, o município destaca ainda o espaço da barragem da Ortiga, o parque de campismo de Ortiga, as piscinas descobertas de Mação e de Envendos, os percursos pedestres e o parque de merendas do Brejo, estruturas que estão a ser preparadas para receber visitantes durante os meses de verão. A época balnear no concelho de Mação decorre então entre dia 13 de junho e 13 de setembro. A seleção portuguesa defronta na quarta-feira a Nigéria no segundo e último teste antes do Mundial 2026 de futebol, no encontro da despedida ao solo nacional, já com uma ausência confirmada, mas também regressos esperados. Expulso no sábado, no particular com o Chile, que Portugal venceu por 2-1. Já é certo que o avançado Rafael Leão vai falhar a partida no estádio Dr. Magalhães Pessoa, em Leiria, numa partida em que os bicampeões europeus pelo Paris Saint-Germain devem somar os primeiros minutos no estágio, naquele que será o jogo 40 do selecionador Roberto Martínez. Autorizados a integrar os trabalhos mais tarde, Nuno Mendes, Vitinha, João Neves e Gonçalo Ramos juntaram-se à comitiva lusa no sábado após o duelo com os chilenos e é esperado que sejam todos utilizados perante a Nigéria, que volta a ser o último adversário de Portugal antes de um campeonato do mundo, tal como aconteceu em 2022. O Portugal-Nigéria está agendado para quarta-feira às 20h45 e terá como árbitro o espanhol Mateus Busquets. Depois de viajar no dia 12 de junho para Palm Beach, em Miami, na Flórida, onde vai montar o seu centro de estágio, Portugal vai disputar o Grupo K e tem estreia marcada para 17 de junho, frente à República Democrática do Congo, em Houston, numa partida com início agendado para as 18 horas, horas de Portugal continental. Segue-se o estreante Uzbequistão a 23 de junho, também em Houston, e igualmente com início agendado para as 18 horas em Portugal, ficando o grupo fechado a 27 de junho, com Portugal a defrontar a Colômbia em Miami, num jogo que já começa em Portugal continental no dia 28 de junho, tem início marcado para a meia-noite e meia. O Mundial 2026, o primeiro de sempre com 48 seleções, vai decorrer de 11 de junho a 19 de julho nos Estados Unidos, no Canadá e no México. As notícias, essas regressam daqui a uma hora. Continue connosco, tenha uma boa segunda-feira.
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6: São 11 horas e 9 minutos. 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
15: 24 graus é a temperatura neste momento. 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
15: O tempo não para, já estamos com 14 minutos para além das 11.
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15: Olá, muito bom dia, boa segunda-feira. Está tudo a postos para mais uma edição de Na Era do Vinil. De segunda a sexta-feira, entre as 11 e o meio-dia, aqui na sua rádio. O meu nome é Helena Gomes e faço-lhe o convite. Aumente o volume do seu rádio.

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Há uma importante viagem musical no tempo que acontece de segunda a sexta-feira, aqui mesmo, na Antena Livre, entre as 11 e o meio-dia. Está convidada a viajar connosco. É de Borla e sabe tão bem. Bom dia!

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1: Juntos, a ouvir grandes recordações até ao meio-dia.
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0: E pronto, assim termina mais uma viagem no tempo. É sempre tão bom recordar músicas assim, não é? Eu sou Lena Gomes e conto consigo todos os dias da semana, entre as 11 e o meio-dia. Tenha uma excelente tarde e obrigada por estar aí desse lado.
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1: E agora, na Antena Livre, vamos às notícias mais importantes desta segunda-feira.

0: Muito boa tarde. Pomonas camonianas já começaram em Constância para celebrar Camões. Já abriu a época balnear em Constância e Mação arranca no próximo sábado. Câmara de Vila de Rei aprovou o início do procedimento para regulamento de apoio à esterilização de animais de companhia. Tejo Ambiente vai realizar campanha de controle de pragas na rede de águas residuais no Conselho de Mação. Na opinião, hoje olhamos para o que se passa no mundo com a crónica de Nuno Alves. Estes são temas em destaque na edição que começa agora.
1: Informação com a jornalista Patrícia Seixas.
0: Trabalhadores dos serviços dos registros e notariado iniciam hoje uma greve de uma semana com serviços mínimos para casos urgentes, num protesto contra o que dizem ser a situação crítica do setor e após denúncias de tentativas de condicionamento por parte do Governo. A greve, agendada até dia 13 de junho, acontece depois de um plenário nacional, na passada sexta-feira, que contou com 3 mil trabalhadores dos serviços inscritos e que paralisou alguns serviços com maior expressividade nas regiões autónomas dos Açores e da Madeira e nas regiões da Grande Lisboa e do Grande Porto, segundo dados sindicais. O Sindicato dos Trabalhadores dos Registros e Notariado, que convoca a greve, denunciou também, no dia do plenário, tentativas de condicionamento da paralisação por parte do Governo, acusando a tutela de usar o Instituto dos Registros e Notariado como instrumento político para divulgar informação relativa a um acordo sindical que não inclui o Sindicato dos Trabalhadores dos Registros e Notariado e que este sindicato não subscreve. O sindicato considerou uma tentativa de interferir na mobilização e de mascarar a falta de soluções para os problemas estruturais do setor. O Ministério da Justiça rejeitou as acusações de instrumentalização política do Instituto dos Registros e Notariado. O Ministro da Agricultura admitiu que o apoio de 20 milhões de euros anunciados pelo Governo para mitigar o aumento dos custos de produção no setor é insuficiente, defendendo uma resposta europeia para evitar distorções no mercado. José Manuel Fernandes, à margem da Feira Nacional da Agricultura em Santarém, sublinhou que o país aguarda ainda financiamento adicional da União Europeia, cujo montante não está definido.
2: Não considero que seja suficiente, porque nós não vamos dispensar o apoio que também vai vir da União Europeia, ainda não sabemos o montante, para este objetivo. E no mercado interno, sem fronteiras, é importante que soluções europeias existam para estas dificuldades que também são europeias e para não haver uma concorrência desleal. Porque é sempre um problema quando um Estado-membro rico, por exemplo, começa ele próprio a injetar e a apoiar, nomeadamente aqui neste caso, os seus agricultores, outros mais pobres não conseguem acompanhar e há aqui um risco de concorrência desleal. E, portanto, o que deveríamos ter era um quadro europeu para o apoio aos fertilizantes, para o aumento de custos de produção. Nós, neste momento, apoiamos com 20 milhões de euros para estes objetivos, mas vamos também ter, e não sabemos quanto, um montante europeu, e devia ser um montante europeu a existir em vez de ajudas de Estado que podem distorcer o mercado. Os agricultores são muito pacientes, mais pacientes que o Ministro da Agricultura no que diz respeito a prazos. Nós temos de acelerar esse nível muito mais e fizemos revoluções nesse domínio. Olha, nós alteramos a legislação para se poder intervir na floresta que tombou, que caiu, onde houve uma situação muito crítica. Antes, para se ter uma operação integrada de gestão de paisagem, eram precisos 4 ministros a assinar, demorava mais de ano e meio. Hoje é o secretário de Estado que assina e demora, como já se provou, semanas. Portanto, nós temos que agilizar, temos que ser rápidos, temos que estar prontos para responder e daí eu considero que se há gente paciente, porque também espera pela cultura e pelos frutos amadurecerem, são os agricultores e são mais pacientes que o ministro.
3: Deixe-me dar um exemplo.
2: Quem é que não pareceu?
4: Os agricultores foram pedidos aqui e há mais apoio.
2: Mas isso é obrigação deles, é pedir para ser mais rápidos ainda. E é obrigação das confederações, é serem exigentes. É preciso comparar o que é comparável. E se for a Espanha e falar com os agricultores, eles vão dizer que em Portugal é que é. E, portanto, há sempre diferenças, mas se olharmos para os montantes em Espanha foram mais generosos, mas depois é preciso também fazer-se as contas às dimensões dos espaços, é preciso fazer-se das explorações, aos apoios que nós estamos a reforçar, que não pode ser de imediato, no que diz respeito ao apoio ao rendimento. Estamos a fazer esse trabalho. O plano Água que Une, a estratégia Água que Une, é uma estratégia nacional que quer promover a coesão territorial, a atratividade do território, dar previsibilidade e estabilidade aos investimentos que já existem, ter uma dimensão também, até como é o caso da barragem de Girabolhos, de proteção civil, e onde esses investimentos estão previstos. Também há um plano para o Tejo. No entanto, há algo que também é preciso se dizer, é que é uma estratégia que está aberta ainda a contributos, é para ser executada até 2040, e há sempre afinações, digamos assim, que se devem fazer, só que agora isso está em curso e é para se concretizar. Sobre os apoios, deixe-me só lhe dizer uma outra coisa: nós temos que conciliar rapidez com um controle. É dinheiro dos contribuintes. Tem que haver monitorização. Há fiscalização. Não podemos permitir que haja pedidos que depois não correspondam à realidade e que dava-se dinheiro a tudo aquilo que era solicitado. Isso também demora tempo, mas tem que se fazer. Agora também há prioridades. Primeiro foi as habitações. E também há uma outra coisa, que é, às vezes abrimos concursos e depois até nos pedem para prolongar o prazo. Nós abrimos um concurso de 40 milhões de euros com um financiamento a 50% e de 40 milhões só foram 29 milhões. Abrimos um novo de 50 milhões, agora para todo o território. Se as pessoas não se candidatarem, também não vão ter apoio. Portanto, uma das primeiras coisas é candidatar.
0: O apoio de 20 milhões de euros foi anunciado pelo Governo para mitigar o impacto do aumento dos custos de produção no setor agrícola, associados sobretudo à energia e aos fertilizantes, num contexto marcado pela guerra na Ucrânia e no Médio Oriente e pela volatilidade dos mercados internacionais. A Associação Nacional de Freguesias vai pedir ao Parlamento o reforço das competências das unidades locais de proteção civil para que os autarcas possam atuar nas primeiras horas de resposta a ocorrências extremas e não apenas na prevenção. Francisco Branco de Brito, presidente da ANAFRE, salientou que as unidades locais são importantes por integrarem entidades públicas e também associações locais e voluntários numa forma direta de envolver a sociedade civil, mas que importa clarificar o seguro das pessoas que participam nesta estrutura. Além disso, as unidades locais têm competência de fazer a prevenção e identificação de situações de risco, mas importa também, até pelas tempestades que assolaram o país no início deste ano, que possam ter competências de decisão nas chamadas 72 horas de resiliência após uma ocorrência extrema.
3: O Conselho Diretivo da ANAFRE reuniu de forma extraordinária em Alcácer do Sal para debater temas referentes à proteção civil. Debatemos concretamente o papel dos autarcas de freguesia no contexto de proteção civil. Debatemos a criação das unidades locais de proteção civil, que é uma figura jurídica já existente e que também o Governo tem interesse em que seja mais desenvolvido e que também nos pediu ajuda nesse sentido. E debatemos também a participação da ANAFRE no PTRR, concretamente com a distribuição do PS e dos sistemas Starlink que as freguesias irão receber. O Conselho Diretivo entende que, no caso das unidades de proteção civil, são figuras importantes, até porque envolvem não só as entidades públicas, neste caso a Junta de Freguesia, que é quem coordena, mas também associações locais e voluntários. Portanto, é uma forma muito direta de envolver a sociedade civil, mas importa também clarificar uma situação que tem a ver com o seguro das pessoas que participam nesta Unidade Local de Proteção Civil. Estamos a falar ao nível das competências, tem competência de fazer a prevenção, portanto ações de prevenção, ações de identificação, mas também, se acontecer, se tivermos uma calamidade, de podermos atuar sobre ela. Importa também que as Unidades Locais de Proteção Civil possam ter aqui competências de decisão nas chamadas 72 horas de resiliência. São as as primeiras 72 horas em que a população tem que ser resiliente. Este é um conceito que a Proteção Civil trabalha muito e nós entendemos que nessas 72 horas, e tal como se verificou no início do ano, as freguesias muitas vezes nem sequer conseguem contactar os serviços municipais de Proteção Civil para poderem adequar a sua intervenção. Eu relembro que as juntas de freguesia e as unidades locais de proteção civil têm competência de ajudar e de colaborar, não têm competência de decidir, mas em muitos casos foi necessário decidir e, tal como já aconteceu, houve autarcas a referirem que já foram contactados por empresas de telecomunicações a pedir satisfações porque é que cortaram os postos. E por isso é preciso que haja este, é isso que vamos pedir ao Governo, tanto que no fundo que tenha esta percepção deste problema. Vamos também pedir à Assembleia da República para que as diversas forças políticas e grupos parlamentares possam legislar também sobre esta matéria, para que nestas condições as unidades locais de proteção civil possam atuar. Por outro lado, a nível do PTRR, a ANAF está disponível para colaborar. Foi uma exigência da ANAF que houvesse resiliência energética nas freguesias para situações de calamidade, para apagões, como também verificámos o ano passado. É importante que as freguesias possam funcionar, até porque são centros de encontro da população. É onde a população se dirige para obter informação, para obter respostas. É importante que as freguesias possam ter energia para funcionar e, por outro lado, também é fundamental termos comunicações e sistemas redundantes. Fomos informados já no nosso congresso eletivo que iríamos ter o sistema Ciresp, uma versão avançada do sistema Ciresp, mas também precisamos ter um sistema redundante, neste caso por satélite, e vamos tê-lo.
0: O Conselho Diretivo da ANAF, reunido na Junta de Freguesia de Santiago, em Alcácer do Sal, num município afetado nas tempestades de janeiro e fevereiro, além do papel das juntas de freguesia na proteção civil e das unidades locais, analisou também, como ouvimos, o programa Portugal, Transformação, Recuperação e Resiliência. Os preços dos combustíveis vão seguir direções opostas. No início desta semana, o gasóleo ficou mais caro, mas a gasolina mantém o preço. Fonte do setor adiantou que o gasóleo deveria encarecer 2 cêntimos, ao passo que o preço da gasolina se deverá manter. Isto numa altura em que o preço médio do gasóleo simples está a 1,86€ por litro e a gasolina simples 95 está a custar em média 1,92€ por litro, segundo os valores publicados pela Direção-Geral de Energia e Geologia no site Preços dos Combustíveis Online. O aumento dos preços dos combustíveis nos últimos meses acontece num contexto de forte tensão geopolítica no Médio Oriente, com os preços do petróleo pressionados pelo encerramento do Estreito de Hormuz e pela volatilidade dos mercados internacionais. A Associação Ambientalista Quercus questionou hoje o Governo sobre a reposição do acesso livre às 10 praias do Conselho de Grândola, no distrito de Setúbal, nas quais no ano passado foram detectadas irregularidades e se aplicou contraordenações. Em comunicado, a Quercus disse ter questionado a Ministra do Ambiente e Energia, Maria da Graça Carvalho, sobre se as irregularidades encontradas no ano passado em 10 das 22 praias fiscalizadas neste Conselho do Litoral Alentejano já foram corrigidas. A carta foi enviada à ministra, que tutela a pasta do ambiente, quase um ano depois da fiscalização levada a cabo pela Agência Portuguesa do Ambiente nos 45 quilómetros da faixa costeira entre Troia e Melides. Durante a fiscalização, 10 das 22 praias analisadas tinham acesso controlado ou condicionado por empreendimentos turísticos ou barreiras físicas, recordou a Associação Ambientalista. Além da reposição do acesso às praias, a Quercus pretende ainda saber se, na sequência das irregularidades encontradas nestas zonas balneares, houve lugar à aplicação de alguns processos de contraordenação. Numa altura em que a discussão pública está concentrada no direito de utilização do areal em frente às áreas concessionadas por parte de todos os banhistas, questionamos se o problema de fundo foi ou não resolvido, sublinhou a associação. Na mesma nota, a Quercus reforça que irá acompanhar este tema durante toda a época balnear, apelando a todos os cidadãos e turistas que reportem eventuais irregularidades no acesso às zonas balneares. e já abriu a época balnear de Constância. Foi este sábado de manhã com uma pequena cerimónia oficial, mas com o areal já com banhistas que desafiaram o vento chato e preferiram pôr-se ao sol ou na água. A praia este ano, por via das cheias de fevereiro, não tem o passadiço, que é a rampa de acesso às pessoas com mobilidade reduzida, mas no resto foi tudo recuperado para dar as condições para quem prefere as águas límpidas do Zêzere. Quanto à rampa e à reparação do talude do Parque de Estacionamento Ribeirinho, o Presidente da Câmara de Constância vai assinar esta segunda-feira um protocolo com a Agência Portuguesa do Ambiente que vai financiar estas intervenções. Sérgio Oliveira, à margem da inauguração das Pomonas Camonianas, explicou que por causa deste financiamento de cerca de 400 mil euros, a intervenção só vai acontecer depois de setembro.
5: Obviamente que não abre como nós gostaríamos que abrisse, com a rampa de acesso para pessoas com mobilidade reduzida, com o arranjo do talude junto ao estacionamento, portanto, e com principalmente essas duas questões. Mas a verdade é que conseguimos em tempo recorde pôr a praia novamente de pé. Este ano, na época balnear, abriu mais cedo do que aquilo costuma ser habitual. Está em funcionamento, está cheia, é um projeto estruturante para o concelho, dá uma projeção grande ao concelho. Não é unânime, como qualquer coisa na vida, não é unânime, mas nós achamos que a praia foi, efetivamente, foi, é e continua a ser um investimento que vale a pena.
6: Houve quem questionasse se iríamos ter praia fluvial ou não, quando se percebeu a destruição que ficou depois das cheias de fevereiro.
5: Provavelmente há algumas pessoas que não conhecem a resistência das pessoas de Constância e dos trabalhadores da Câmara Municipal, muito mais do que eu ou do que os vereadores. Obviamente tudo anda, porque também nós insistimos que as coisas andam, mas nós nunca... Quando eu vi, quando o rio baixou e vi o estado de destruição que tínhamos no estacionamento e mesmo no rio, nunca nos passou para a cabeça não termos abrir a praia, não. Nunca, foi uma ideia que nunca falámos, nunca abordámos. O nosso plano A e plano A foi sempre qualificar o estacionamento e ter a praia a funcionar.
6: A gente vai voltar a ver também algumas iniciativas ao longo do verão para dinamizar a praia fluvial.
5: Sim, nós temos, já hoje tivemos animação para a família e vamos ter outras iniciativas, portanto, não gostaria de estar aqui, mas obviamente há uma que se destaca, que é o Fado no Rio, com o Salto e na Jofre durante o mês de agosto, que é uma iniciativa que tem superado muitas nossas expectativas, para além de para quem gosta de fado, mas para a envolvência no rio, a pessoa trazer a manta, sentar-se num areal da praia e assistir ali um espetáculo de fado, portanto é efetivamente algo diferenciador e que tem trazido muita gente à vila também.
6: E isso é para continuar?
5: É para continuar, portanto nós queremos continuar a apostar na cultura, continuar a apostar no dinamismo do nosso concelho e do nosso território, e é um lamento que eu já disse várias vezes publicamente, temos pena não conseguir ter mais oferta cultural, mas o orçamento é o que é e não é possível fazer mais do que aquilo que fazemos, e mesmo assim fazemos um grande esforço para ter a oferta cultural que temos, porque achamos que a cultura aproxima as pessoas, contribui para a coesão social e para a coesão da comunidade, e hoje em dia é um fator que, na hora de escolher um determinado território para viver e para fixar família, conta também a agenda cultural, a existência ou não de uma agenda cultural que seja dinâmica e que seja ativa.
7: Falou em investimento, o que é que falta em termos de investimento para a praia fluvial?
5: Falta o passadiço para as pessoas com mobilidade reduzida e falta o reforço de todo o talude, desde a zona da praia até à ponte do rio Zêzere, que fruto das cheias, portanto, foi danificado. É preciso fazer esse reforço para que no futuro, caso o rio volte a subir, não tenhamos problemas mais sérios do que aqueles que já tivemos na zona do estacionamento.
7: Falta o investimento, neste caso, falta aquilo que é mais essencial.
5: Nós também só assumimos que vamos fazer essas duas intervenções, ou seja, o passadiço numa solução mais estruturada e obviamente mais cara, e o reforço do talude, porque tivemos a garantia, na próxima segunda-feira, vamos assinar um contrato de programa com a APA, em um projeto disponibilizado à volta de 400 mil euros para essas intervenções aqui na zona ribeirinha. Por isso é que nós nunca quisemos assumir, sem ter a garantia de financiamento, porque, como todos devem de imaginar, uma intervenção no talude da praia, ou mesmo de um passadiço que não fosse em madeira, noutra solução mais robusta, o município não teria alcance o município de fazê-lo.
6: Esse protocolo vai ser assinado, mas é já para este verão ou não? Ou vai passar o verão e só depois para o ano?
5: O nosso objetivo é, para pensar numa solução estruturada e com o tempo, vamos implementar, quer o reforço do talude, quer o passadiço, só a partir de setembro. Portanto, será só para a próxima época balnear.
0: Seja como for, a praia abriu no passado sábado e tem um plano de animação para o verão, onde se inclui no início de agosto o evento Fado ao Rio. O ano passado foi um sucesso e por isso vai repetir-se este ano. É uma noite de fado na praia, em que o público só tem de levar a toalha e assistir ao espetáculo no areal, à beira-zêzere. O Conselho de Mação abre a época balnear no próximo sábado, dia 13 de junho, após trabalhos de recuperação dos estragos provocados pelas cheias e pela tempestade Christine, mantendo por concluir apenas os passadiços da Ortiga, cuja solução continua em avaliação. O presidente da Câmara de Mação, José Fernando Martins, indicou que os trabalhos decorrem de forma intensa para garantir o arranque da época balnear em plenas condições para turistas e residentes. Segundo o autarca, as praias fluviais de Cardiff e do Carvoeiro, alimentadas por ribeiras a norte do concelho, foram particularmente afetadas pela tempestade que provocou a queda de árvores e destruiu vedações e coberturas e vários equipamentos de apoio. José Fernando Martins referiu ainda que a zona da Ortiga, mais a sul e banhada pelo Rio Tejo, foi afetada sobretudo pelas cheias, situação que causou danos nos passadiços que estavam em fase final de execução e reconstrução. Apesar dos danos registados em diferentes pontos do concelho, o presidente da Câmara disse esperar que todos os equipamentos balneares estejam operacionais no arranque da época, com exceção dos passadiços de Ortiga. A praia fluvial do Carvoeiro vai voltar a hastear a bandeira azul a 15 de junho, pelo 20º ano consecutivo, distinção que o autarca considerou um dos principais atrativos da oferta turística de verão do concelho. Além das praias fluviais de Cardigos e do Carvoeiro, o município destaca ainda o espaço da barragem de Ortiga, o Parque de Campismo de Ortiga, as piscinas descobertas de Mação e de Envendos, os percursos pedestres e o Parque de Merendas do Brejo, estruturas que estão a ser preparadas para receber visitantes durante os meses de verão. A época balnear no concelho de Mação vai decorrer entre 13 de junho e 13 de setembro. E já foi há 29 anos que o município de Constância lançou as Pomonas Camonianas. É um evento que assinala a passagem de Camões pela vila de Punhete, atualmente Constância, e que pretende assinalar as vivências daquele tempo com o mercado quinhentista, a par de uma mão cheia de atividades culturais. Máximo Ferreira, o presidente da Casa Memória de Camões, no discurso de abertura do evento, destacou essa mesma atmosfera criada.
8: O que aconteceu há 29 anos foi exatamente pensar em fazer destas pessoas que estão aqui com cara um bocado assustada a olhar para mim, justamente as meninas, fazer delas pomonas nesta venda de frutos que está por aí em exposição, onde nós podemos aceder. Naturalmente que desculpar-me-ão os adultos por me dirigir mais aos mais novos, porque vocês mais novos vão ter a oportunidade com certeza de lembrar, falando com os vossos pais, com alguns, coisas porque eles passaram já há muitos anos. Na próxima quarta-feira vamos ter a oportunidade de ter na Casa Memória de Camões uma exposição com quadros, com fotografias desde 1994 até 2016. Não estão todas, nós não temos espaço para colocar lá tudo, e vai ser interessante que cada um de vós, e especialmente aqueles que sabem que o pai ou a mãe participaram em edições antigas, anteriores, que passa e diga: olha, ali estás tu. O tu é uma pessoa pequenina como vocês, mas que era o vosso pai ou a vossa mãe. E é exatamente este o objetivo fundamental e aquilo que mais importante se pode retirar desta festa, que considero a mais importante para a coesão e para a convivência das pessoas do nosso concelho, que é o de juntar todos os anos pessoas que têm memórias de pelo menos há 26 e transmitindo aos mais novos a vontade que daqui a 26 anos estejam cá também a mostrar aos vossos filhos como era a vida no ano 2016.
0: Máximo Ferreira pré-anunciou a grande novidade deste ano. Para quem gosta mais de mexer em telemóveis, a partir da próxima quarta-feira, dia 10 de junho, no Jardim Horto de Camões, vai ser possível fazer a visita guiados por telemóvel.
8: Para quem gosta mais de mexer em telemóveis, faço outro desafio. A partir da próxima quarta-feira, portanto, o dia 10 de junho, no Jardim Horto de Camões, vai ser possível fazerem a visita guiados por telemóvel. O telemóvel serve para, de vez em quando, telefonar, muitas vezes para jogar, mas vai servir também para nós passarmos por lá e vermos onde é que estão versos de Camões que fazem referência à Pomona, que fala das cerejas e dos dons que as cerejas dão. Para os que não forem já assim dos 10, 12 anos, mas daí um bocadinho mais para a frente, vejam com que malícia Camões fala das romãs, dos limões, e de outras espécies que estão por lá. E se por acaso se houver pessoas que queiram, mesmo vocês mais novos, saber como é que se visita um jardim ouvindo japonês, também pode ir ao telemóvel e trocar o português para o japonês. Não, não vai perceber nada, penso eu, tirando a Ana que esteve no Japão há pouco tempo. Ora bem, isto apenas para vos dizer que a missão da nossa casa, da nossa associação, da Casa Memória, é exatamente esta: é participar no que nos é possível neste evento que todos os anos se repete, e criar condições para que se entusiasmem os mais novos e aqueles que foram novos já há uns anos. Façam favor de aproveitar bem esta festa, aproveitar aquilo que a Casa Memória tem para vos mostrar.
0: Olga Antunes, a diretora do Agrupamento de Escolas de Constância, destacou que desde 1994 foi sendo traçado um percurso com que se tem comprometido a cada 10 de junho. A professora lembrou que a escola é toda a comunidade, é toda a forma de estar e de ser capaz de desempenhar papéis diferentes.
9: A escola é muito mais do que quatro paredes, é muito mais do que salas de aula e lições de história, de português, de matemática dentro da sala de aula. A escola é toda a comunidade, é toda a forma de estar e de ser capaz de desempenhar papéis diferentes, ser capaz de pensar que a escola está muito para fora dos portões, dos seus portões, e faz parte de toda uma comunidade que se junta em datas especiais e que se junta porque nós, e neste caso as três entidades promotoras, especialmente a Câmara Municipal, a Casa Memória e o Agrupamento de Escolas, que se juntam em cada ano para fazermos as pomonas camonianas. Muitas vezes me perguntam porquê as pomonas camonianas, o que é a pomona, e realmente não há forma melhor de lembrar que Camões esteve em Constância. Mas, acima de tudo, mantendo viva esta tradição, esta memória de Camões em Constância, acima de tudo, mostrar a cada um dos nossos jovens, das nossas crianças, que Camões, no seu tempo, foi um poeta, foi um pensador e foi alguém que conseguiu divulgar a nossa cultura até aos dias de hoje, sabendo que já vão 5 séculos depois da sua morte. Hoje temos alguns alunos vestidos de nobre na representação da nobreza da altura. Temos outros alunos vestidos de povo que vendem as frutas e as flores que aparecem referidas na obra de Camões. Mas temos sobretudo uma comunidade, crianças, pais, entidades, famílias, professores, todos reunidos para dar voz a uma tradição e para dar voz a uma forma diferente de pensar Camões. Tenho algumas vezes lembrado, há uns anos atrás, uma menina do Jardim de Infância que estava a treinar a poesia que ia dizer a seguir, e era uma poesia de Camões. E alguém passou e disse: o que é que tu estás a dizer? E ela olhou muito indignada e disse: não sabes, Camões. Portanto, esta ideia de que Camões é muito mais que o poeta e consegue ainda hoje unir-nos em cada ano que passa e cada vez mais dar força a uma escola que quer ser diferente e a uma escola que se quer afirmar na comunidade.
0: Já o autarca de Constância, Sérgio Oliveira, também destacou este evento como confirmação de uma ligação que a terra tem com o poeta Luís Vaz de Camões. Para o autarca, não importa ter a prova científica se esteve em Constância ou não, a verdade é que ele está em Constância.
10: E neste arranque das nossas pomonas camonianas, não podemos deixar de lembrar o Dr. Adriano Burguete, que iniciou estudos à volta da presença de Camões em Constância, e a Dra. Manuela de Azevedo, uma apaixonada por Camões e por Constância, e que foi a grande obreira deste património cultural que celebramos e exaltamos. Não temos conhecimento que exista em Portugal uma terra que tenha tanta ligação a este poeta como nós, que o festeje, que o homenageie, que o exalte como no nosso concelho. Esta ligação é uma das várias marcas identitárias do nosso concelho, da nossa comunidade. Por estes dias, a nossa vila volta ao século XVI, com a recriação do mercado quinhentista, com as danças e músicas desse tempo. Um trabalho colocado de pé por toda a nossa comunidade, em especial pelo nosso agrupamento de escolas e pela Associação Casa Memória de Camões, mas também com o envolvimento de outras associações e instituições do nosso concelho. Este, à semelhança das festas do concelho, Festa de Nossa Senhora da Boa Viagem, é um exemplo de união, de partilha da nossa comunidade para um objetivo comum. As pomonas camonianas simbolizam festejar o poeta, mas também a união da nossa comunidade, o incutir nos mais novos as raízes identitárias da nossa terra e o gosto pela cultura. Apresentamos este ano, mais uma vez, um programa cultural abrangente e de qualidade, virado e pensado para vários públicos, para vários gostos. Nunca a cultura teve um significado tão especial como nestes tempos em que vivemos, pelo papel que desempenha na eliminação das barreiras sociais, no aproximar das pessoas, na promoção da coesão e da união das comunidades.
0: Já à margem da inauguração e em declarações aos jornalistas, Sérgio Oliveira destacou que 2027 vai ser um ano especial porque as pomonas atingem um número redondo, as 30 edições, e por isso vai haver um programa de atividades um pouco mais ambicioso. Sérgio Oliveira disse não ir haver uma alteração concreta, mas, obviamente, para o ano é uma data redonda, são 30 anos, e claro que estes 30 anos merecem ser assinalados de outra forma.
5: Portanto, as pomonas camonianas não é mais do que reafirmar a ligação que Constância tem com este poeta maior da nossa cultura, e como disse há bocadinho no discurso de abertura, não importa saber se Camões, efetivamente do ponto de vista científico e académico, esteve cá ou não. Ele está cá através das pomonas camonianas, do Jardim Horto, da Associação, da Casa Memória, do Monumento. Portanto, e este trabalho deve-se obviamente a uma grande mulher, a doutora Manuela de Azevedo, mas também a doutora Adriana Burguete, que foi quem iniciou estes estudos, e a todos os executivos camarários que apoiaram e que acarinharam esta ideia, e que é uma marca identitária do nosso concelho, ou seja, a ligação a Camões.
6: Esta é uma festa que não se perde, e para o ano são 30 anos. Alguma ideia especial? Alguma alteração já a pensar em 2027?
5: Alteração concreta não, mas obviamente para o ano é uma data redonda, são 30 anos, e obviamente que as pomonas, esses 30 anos, merecem ser assinalados de outra forma, se calhar com mais espetáculos, com mais dias, não sei, não pensámos ainda nisso. O que nós queremos transmitir é que efetivamente as pomonas camonianas de ano para ano, em termos de qualidade, têm vindo a crescer, e que só é possível realizar este trabalho com o apoio do agrupamento de escolas, da Associação Casa Memória de Camões e de um conjunto de associações e instituições e das famílias e de pessoas de forma particular que apoiam esta iniciativa.
6: Sem os trajes à época não era possível ter esta qualidade?
5: Não, obviamente que não, portanto os trajes à época são fundamentais para recriar o mercado quinhentista e um concelho de Constância, uma vila que não era Constância mas era

0: foi efetivamente uma... Tenho pena, mas todos nós sabemos que este tipo de ações são frequentadas por poucas pessoas, mas foi algo muito enriquecedor e um tema que diria eu que até é diferente, porque até a Presidente Julia Mourinho, que participou nessa conferência, estava a dizer que não se lembra deste, ao longo destes anos todos, de se ter ligado a música a Camões. Portanto, acho que foi a primeira vez que se falou em constância desta ligação da música Camões, música e música Camões. Portanto, obviamente temos este programa para vários públicos, para várias pessoas que podem vir por estes dias a esta iniciativa, que é a única no país.
1: Passa por aí o reforço, digamos assim, dessa componente cultural em relação àquilo que pode ser o programa futuramente das atividades relacionadas com as comunas camonianas, para lá daquilo que é o tradicional, digamos.
0: Nós nunca podemos, em qualquer festa, focá-la apenas só naquelas ações que são viradas para um determinado público ou um determinado nicho de pessoas. Temos que manter sempre essas atividades e essas iniciativas, mas também uma parte que seja mais popular, que faça efetivamente as pessoas virem, que faça as pessoas participarem e envolver-se numas festas, numas comunas camonianas, que são de toda a comunidade.
2: As Pomonas Camonianas abriram então com uma conferência sobre a música quinhentista e terminam dia 10 de junho, dia de Camões. A Tejo Ambiente, a empresa intermunicipal de ambiente do Médio Tejo, vai realizar uma campanha preventiva de controlo de pragas na rede de águas residuais no concelho de Mação, com o objetivo de reforçar as condições de salubridade pública e garantir o bom funcionamento das infraestruturas de saneamento. A intervenção integra o plano de manutenção da rede de águas residuais da Tejo Ambiente. No planeamento da campanha preventiva de controlo de pragas, consta entre os dias 9 e 11 de junho, a Vila de Mação, Vale de São Domingos, São Miguel e Carregueira, seguindo a ação no dia 12 de junho para Cardigos, Carvoeiro, Belver e Ortiga. No dia 15 de junho, a campanha de prevenção realiza-se em Pereiro, Pinhascoso, Caixoperra e Abubreira. Dia 16 em Vales, Chaveira e Chaveirinha e Castelo. Dia 17 em São João das Matas, em Vendos e Chão de Codes. E no dia 18 de junho, na Aldeia de Eiras, Chão de Lopes Pequeno, Chão de Lopes Grande e Amêndoa. A empresa alerta que durante a realização dos trabalhos poder-se-ão verificar alguns constrangimentos temporários na circulação rodoviária e na utilização da via pública. A Câmara Municipal de Vila de Rei aprovou o início do procedimento para a elaboração de regulamento de apoio à esterilização de animais de companhia do município. O vereador Miguel Silva expressou a preocupação do município acerca deste tema.
3: Quando estamos a falar do início do procedimento para a criação do regulamento, é regulamento este que mostra o compromisso do município, deste executivo, relativamente ao bem-estar animal e ao ambiente também.
2: Já o presidente da Câmara, Paulo César Luís, explicou de que consta e quais os procedimentos.
4: Sobre este ponto, nós já temos umas normas, mas as normas não têm a mesma eficácia com o regulamento, porque nós queremos atribuir um apoio financeiro a todas as pessoas que têm animais de companhia, nomeadamente, e falando de cor, mais especificamente, cães e gatos, e que pretendem esterilizá-los. E então nós damos um apoio para essa esterilização, mas também vai abordar a questão dos animais vadios e a forma como proceder. Então aquilo que nós vamos fazer é aprovar o início, e é assim que a lei determina, nós aprovamos o início do procedimento para se realizar um regulamento, para decorrido os prazos legais, depois ser aprovado em Assembleia Municipal e entrar em vigor. A partir deste momento vai estar aberto o início do procedimento, nós depois vamos lançar isto para a Diário da República e depois todas as pessoas que se manifestarem interessadas podem participar na elaboração do regulamento.
2: A reunião do Executivo Municipal de Vila de Rei foi mais uma vez descentralizada. Desta vez teve lugar na sede da Associação Recreativa, Cultural e Desportiva do Aivato. Está terminada a novela em Espanha. Florentino Pérez foi reeleito presidente do Real Madrid. Na votação que decorreu ao longo do dia deste domingo, o líder em funções acabou por vencer com larga vantagem frente ao adversário Henrique Riquelme. Ficará no cargo pelo menos até 2030. Com esta reeleição de Florentino Pérez, é certo que José Mourinho está de volta ao cargo de treinador do Real Madrid, visto que o treinador do Benfica era um dos trunfos eleitorais. Em comunicado divulgado a 4 de junho, o Benfica deu conta da firme intenção de Florentino Pérez em contratar Mourinho,

0: as Águias a encaixarem 15 milhões de euros. O Clube da Luz deve agora anunciar Marco Silva como sucessor do técnico setubalense. José Mourinho volta ao Real Madrid depois da passagem pelo clube que durou entre as temporadas 2010-2011 e 2012-2013, período no qual conquistou um campeonato, uma Taça do Rei e uma Supertaça Espanhola. Mas as novidades não se ficam por aqui. Ibrahima Konaté chegará a custo zero à capital espanhola. Também Denzel Dumfries vai reforçar os merengues a troco de 20 milhões de euros. A seleção portuguesa defronta na quarta-feira a Nigéria no segundo e último teste antes do Mundial 2026 de futebol, no encontro da despedida ao solo nacional, já com uma ausência confirmada, mas também regressos esperados. Expulso no sábado no particular com o Chile, que Portugal venceu por 2-1, já é certo que o avançado Rafael Leão vai falhar a partida no estádio Dr. Magalhães Pessoa em Leiria, numa partida em que os bicampeões europeus pelo Paris Saint-Germain devem somar os primeiros minutos no estágio, naquele que será o jogo 40 do selecionador Roberto Martínez. Autorizados a integrar os trabalhos mais tarde, Nuno Mendes, Vitinha, João Neves e Gonçalo Ramos juntaram-se à comitiva lusa no sábado após o duelo com os chilenos e é esperado que sejam todos utilizados perante a Nigéria, que volta a ser o último adversário de Portugal antes de um campeonato do mundo, tal como aconteceu em 2022. O Portugal-Nigéria está agendado para quarta-feira às 20h45 e terá como árbitro o espanhol Mateo Busquets. Depois de viajar no dia 12 de junho para Palm Beach, em Miami, na Flórida, onde vai montar o seu centro de estágio, Portugal vai disputar o grupo K e tem estreia marcada para dia 17 de junho, frente à República Democrática do Congo, em Houston, numa partida com início agendado para as 18 horas, hora de Lisboa. Segue-se o estreante Uzbequistão a 23 de junho, também em Houston, e igualmente com início agendado para as 18 horas de Portugal Continental, ficando o grupo fechado a 27 de junho, com Portugal a defrontar a Colômbia em Miami, num jogo que em Portugal já começa no dia 28, tem início marcado para a meia-noite e meia. O Mundial 2026, o primeiro de sempre com 48 seleções, vai decorrer de 11 de junho a 19 de julho nos Estados Unidos, no Canadá e no México. O Moçarriense venceu no sábado, dia 6 de junho, a equipa do Fazendense, conquistando a Supertaça Dr. Alves Vieira 2026. O encontro decorreu no Estádio Municipal Dr. Alves Vieira, em Torres Novas, e esta foi a primeira vez na história que o Moçarriense, que atualmente compete no Campeonato Distrital de Séniores da 2ª Divisão, venceu esta taça. No apuramento de campeão da 2ª Divisão Distrital, jogou-se a 6ª jornada, com os resultados Salvaterrense 2, Oriquense 1 e Pego 0, Atalaense 0. O jogo entre Moçarriense e Vasco da Gama ficou então adiado para dia 17 de junho. Na tabela classificativa, mesmo com menos um jogo, o Moçarriense lidera com 12 pontos, o Salvaterrense tem os mesmos 12, mas mais um jogo. Na terceira posição, o Vasco da Gama tem 10 pontos, mas menos um jogo, e quarto é o Oriquense, já com 6 jogos, mas também com 10 pontos. Na quinta posição, o Pego tem 4 pontos, sexto e última equipa do Atalaense com 1 ponto. A próxima jornada joga-se já quarta-feira, dia 10 de junho, e vai contar com as partidas Atalaense-Moçarriense, Vasco da Gama-Salvaterrense e Oriquense-Pego. Na opinião, esta segunda-feira, olhamos para o que se passa no mundo com a crónica de Nuno Alves.
1: Bom dia a todos. A diplomacia alemã sofreu um verdadeiro terremoto diplomático na semana passada ao perder a eleição para um lugar no Conselho de Segurança das Nações Unidas para os próximos 2 anos. A humilhação foi grande, não só porque a Alemanha já foi eleita 6 vezes e é o segundo maior financiador mundial da ONU, mas porque a Alemanha perdeu para 2 pequenas potências, a Áustria e Portugal. Este embaraço diplomático é quase o mesmo que um alemão tentar imaginar o Bayern Munique a não ser apurado para a Liga dos Campeões da UEFA no ano seguinte. É quase impensável. Mas há várias razões para isso. A Alemanha apresentou a sua candidatura muito tarde em relação a Portugal e à Áustria e fez muito pouco nos circuitos diplomáticos para garantir a sua eleição. Partiu quase de uma assunção orgulhosa de que ninguém ousaria não votar na Alemanha para ser eleita. Afinal de contas, é toda poderosa a Alemanha. Para além disso, a Alemanha tem sido acusada de seguir uma diplomacia com 2 pesos e 2 medidas. No caso da Ucrânia, tem sido uma defensora do direito internacional contra as violações da Rússia, tem apoiado a resistência ucraniana à invasão com financiamento e meios militares E tem, claro, apoiado as sanções europeias contra a Rússia. Aliás, suspeita-se até, dizem as más línguas, que nos bastidores a Rússia fez campanha contra a Alemanha nos circuitos diplomáticos, justamente para impedir que fosse eleita para o Conselho de Segurança devido à sua posição em relação à Ucrânia. O caso, contudo, muda de figura no conflito no Médio Oriente. Berlim, claramente sobre a sua influência de responsabilidade histórica pelo Holocausto, tem mantido boas relações com Israel e recusa-se a tomar uma posição de força contra Israel devido às atrocidades cometidas em Gaza e no Líbano, ao contrário daquilo que França, Espanha ou até mesmo Portugal já defenderam. Berlim até hoje não suspendeu por completo a venda de armamento para Israel e até há dúvidas de que teria a coragem de executar o mandato de detenção do Tribunal Penal Internacional para o primeiro-ministro israelita caso ele visitasse a Alemanha. Já Portugal, sendo uma pequena potência, depende do respeito e cumprimento do direito internacional, em especial nos domínios comerciais e no direito internacional. Afinal, são esses os nossos grandes interesses a nível internacional. Contudo, nos tempos que correm, Portugal parte com uma missão particularmente difícil. Dentro de 2 semanas, cá estarei com um pouco mais sobre tudo, aquilo que move o mundo. E até lá, fiquem bem.
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0: Vinte e cinco concelhos dos distritos de Faro, Porto Alegre, Santarém, Castelo Branco e Bragança apresentam hoje um perigo máximo de incêndio rural, segundo o Instituto Português do Mar e da Atmosfera. Na região estão em perigo máximo de incêndio rural os concelhos de Abrantes, Constância, Barquinha, Tomar, Vila de Rei, Sardual, Mação e Gavião. De acordo com a informação disponível no site do IPMA, vários concelhos dos distritos de Faro, Beja, Santarém, Leiria, Coimbra, Porto Alegre, Castelo Branco, Viseu, Guarda, Vila Real e Bragança apresentam perigo muito elevado de incêndio. É o caso de Chamusca, Alcanena, Ourém e Ferreira do Zezre. O perigo de incêndio rural vai manter-se elevado em algumas regiões, pelo menos até ao fim de semana. Falta assim saber do tempo que ainda vai fazer hoje, quando com o céu pouco nublado ou limpo, tornando-se muito nublado no litoral entre os cabos Mondego e Espichel a partir do final da tarde, com possibilidade de ocorrência de períodos de chuva fraca ou chuvisco. Vento fraco a moderado, sendo por vezes forte, com rajadas até 60 km hora na faixa costeira ocidental e nas terras altas, em especial do centro e sul, e a partir da tarde. Há uma pequena descida de temperatura no interior e uma subida da temperatura máxima no Sotavento Algarvio. Máximas de 21 graus para o Porto, 24 em Coimbra e Vila de Rei, 25 em Lisboa, 26 em Santarém e Sardual, 27 graus em Entroncamento, Barquinha, Constância, Abrantes e Mação, 29 em Gavião e Ponte de Sor, 33 em Faro. Quanto à informação, é tudo. Continuo na companhia da Antena Livre. Tenha uma muito boa tarde.
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10: Muito boa tarde, seja muito bem-vindo. 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
0: Olá, boa tarde. Se for o seu caso, bom almoço. Obrigado por estar com a Antena Livre.
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0: como sempre, à hora de almoço, aqui estou a dar-lhe todas as músicas como você gosta, até às 2 da tarde. O meu nome é Anabela Maia e esta é a Antena Livre, de Abrantes para todo o mundo. Seja muito bem-vindo.
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0: E assim vai acontecendo a sua hora de almoço ao som de todas as músicas como você gosta. Tenha uma ótima tarde, seja muito bem-vindo.
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8: Lá fora agora estão 26 graus.
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8: Passam 4 minutos das 14. Muito boa tarde com a Antena Livre.
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0: E é assim que vai acontecendo esta tarde, sempre ao som de músicas imperdíveis. Espero sinceramente estar a contribuir para que a sua tarde seja ainda mais agradável.
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0: Agora, 24 minutos depois das duas.
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0: Faltam agora 18 minutos para as 3.
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1: Faltam agora 14 minutos para a hora certa. Bom trabalho, boa viagem, sempre com a antena livre.

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0: Alves. Bom dia a todos. A diplomacia alemã sofreu um verdadeiro terremoto diplomático na semana passada, ao perder a eleição para um lugar no Conselho de Segurança das Nações Unidas para os próximos 2 anos. A humilhação foi grande, não só porque a Alemanha já foi eleita 6 vezes e é o segundo maior financiador mundial da ONU, mas porque a Alemanha perdeu para 2 pequenas potências, a Áustria e Portugal. Este embaraço diplomático é quase o mesmo que um alemão tentar imaginar o Bayern Munique a não ser apurado para a Liga dos Campeões da UEFA no ano seguinte. É quase impensável. Mas há várias razões para isso. A Alemanha apresentou a sua candidatura muito tarde em relação a Portugal e à Áustria e fez muito pouco nos circuitos diplomáticos para garantir a sua eleição. Partiu quase de uma assunção orgulhosa de que ninguém ousaria não votar na Alemanha para ser eleita. Afinal de contas, é toda poderosa a Alemanha. Para além disso, a Alemanha tem sido acusada de seguir uma diplomacia com 2 pesos e 2 medidas. No caso da Ucrânia, tem sido uma defensora do direito internacional contra as violações da Rússia, tem apoiado a resistência ucraniana à invasão com financiamento e meios militares e tem, claro, apoiado as sanções europeias contra a Rússia. Aliás, suspeita-se até, dizem as más línguas, que nos bastidores a Rússia fez campanha contra a Alemanha nos circuitos diplomáticos justamente para impedir que fosse eleita para o Conselho de Segurança devido à sua posição em relação à Ucrânia. O caso, contudo, muda de figura no conflito no Médio Oriente. Berlim, claramente sobre a sua influência de responsabilidade histórica pelo Holocausto, tem mantido boas relações com Israel e recusa-se a tomar uma posição de força contra Israel devido às atrocidades cometidas em Gaza e no Líbano, ao contrário daquilo que França, Espanha ou até mesmo Portugal já defenderam. Berlim até hoje não suspendeu por completo a venda de armamento para Israel e até há dúvidas de que teria a coragem de executar o mandato de detenção do Tribunal Penal Internacional para o primeiro-ministro israelita caso ele visitasse a Alemanha. Já Portugal, sendo uma pequena potência, depende do respeito e cumprimento do direito internacional, em especial nos domínios comerciais e no direito internacional. Afinal, são esses os nossos grandes interesses a nível internacional. Contudo, nos tempos que correm, Portugal parte com uma missão particularmente difícil. Dentro de 2 semanas, cá estarei com um pouco mais sobre tudo aquilo que move o mundo. E até lá, fiquem bem.
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12: O termómetro da Antena Livre marca neste momento 27 graus.
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12: 3 horas 9 minutos, esta é a Antena Livre e eu sou o Carlos Aparício. Tenho aqui preparadas grandes músicas para esta tarde de segunda-feira na rádio como você gosta.
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0: 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Nesta tarde de segunda-feira, o nosso relógio já marca 3 horas 21 minutos e está com a Antena Livre, a rádio como você gosta.
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0: Já passam 23 minutos das 3 da tarde. Boa segunda-feira com a Antena Livre.

0: E é realmente muito bom ouvir músicas como estas que tenho para partilhar consigo nesta tarde. Seja muito bem-vindo.
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4: Olá, boa tarde. Esta é a rádio como você gosta. Eu sou o Carlos Aparício e estou por aqui a dar-lhe música ainda até às 5 da tarde. Agora faltam 15 minutos para as 4.
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0: Daqui a 2 minutos vão ser 4 da tarde. Eu sou o Carlos Aparício e digo-lhe agora até já.
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3: Muito boa tarde. Já abriu a época balnear de Constância. Foi este sábado de manhã com uma pequena cerimónia oficial, mas com o areal já com banhistas que desafiaram o vento chato e preferiram pôr-se ao sol ou na água. A praia este ano, por via das cheias de fevereiro, não tem o passadiço, que é a rampa de acesso às pessoas com mobilidade reduzida, mas no resto foi tudo recuperado para dar as condições para quem prefere as águas límpidas do Zezer. Quanto à rampa e à reparação do talude do Parque de Estacionamento Ribeirinho, o presidente da Câmara de Constância vai assinar esta segunda-feira um protocolo com a Agência Portuguesa do Ambiente que vai financiar estas intervenções. Sérgio Oliveira, à margem da inauguração das Pomonas Camonianas, explicou que por causa deste financiamento de cerca de 400 mil euros, a intervenção só vai acontecer depois de setembro.
4: Falta o passadiço para as pessoas com mobilidade reduzida e falta o reforço de todo o talude, desde a zona da praia até à ponte do rio Zezer, que fruto das cheias, portanto, foi danificado. É preciso fazer esse reforço para que no futuro, caso o rio volte a subir, não tenhamos problemas mais sérios do que aqueles que já tivemos na zona do estacionamento.
5: Falta o investimento, neste caso, falta aquilo que é mais essencial.
4: Nós também só assumimos que vamos fazer essas duas intervenções, ou seja, o passadiço numa solução mais estruturada e obviamente mais cara, e o reforço do talude, porque tivemos a garantia, na próxima segunda-feira, vamos assinar um contrato de programa com a APA, em um projeto disponibilizado à volta de 400 mil euros para essas intervenções aqui na zona ribeirinha. Por isso é que nós nunca quisemos assumir, sem ter a garantia de financiamento, porque, como todos devem de imaginar, uma intervenção no talude da praia, ou mesmo de um passadiço que não fosse em madeira, noutra solução mais robusta, o município não teria o alcance do município de fazê-lo.
6: Esse protocolo vai ser assinado, mas é já para este verão ou não? Ou vai passar o verão e só depois para o ano?
4: O nosso objetivo é, para pensar numa solução estruturada e com o tempo, vamos implementar, quer o reforço do talude, quer o passadiço, só a partir de setembro. Portanto, será só para a próxima época balnear.
3: Seja como for, a praia abriu no passado sábado e tem um plano de animação para o verão, onde se inclui no início de agosto o evento Fado ao Rio. O ano passado foi um sucesso e por isso vai repetir-se este ano. É uma noite de fado na praia, em que o público só tem de levar a toalha e assistir ao espetáculo no areal, à beira Zezer. O Conselho de Mação abre a época balnear no próximo sábado, dia 13 de junho, após trabalhos de recuperação dos estragos provocados pelas cheias e pela tempestade Christine, mantendo por concluir apenas os passadiços da Ortiga, cuja solução continua em avaliação. O presidente da Câmara de Mação, José Fernando Martins, indicou que os trabalhos decorrem de forma intensa para garantir o arranque da época balnear em plenas condições para turistas e residentes. Segundo o autarca, as praias fluviais de Cardim e do Carvoeiro, alimentadas por ribeiras a norte do concelho, foram particularmente afetadas pela tempestade que provocou a queda de árvores e destruiu vedações e coberturas e vários equipamentos de apoio. José Fernando Martins referiu ainda que a zona da Ortiga, mais a sul e banhada pelo Rio Tejo, foi afetada sobretudo pelas cheias, situação que causou danos nos passadiços que estavam em fase final de execução e reconstrução. Apesar dos danos registados em diferentes pontos do concelho, o presidente da Câmara disse esperar que todos os equipamentos balneares estejam operacionais no arranque da época, com exceção dos passadiços de Ortiga. A praia fluvial do Carvoeiro vai voltar a hastear a bandeira azul a 15 de junho, pelo 20º ano consecutivo, distinção que o autarca considerou um dos principais atrativos da oferta turística de verão do concelho. Além das praias fluviais de Cardigos e do Carvoeiro, o município destaca ainda o espaço da barragem de Ortiga, o Parque de Campismo de Ortiga, as piscinas descobertas de Mação e de Envendos, os percursos pedestres e o Parque de Meredas do Brejo, estruturas que estão a ser preparadas para receber visitantes durante os meses de verão. A época balnear no concelho de Mação vai decorrer entre 13 de junho e 13 de setembro. A Tejo Ambiente, a empresa intermunicipal de ambiente do Médio Tejo, vai realizar uma campanha preventiva de controlo de pragas na rede de águas residuais no concelho de Mação, com o objetivo de reforçar as condições de salubridade pública e garantir o bom funcionamento das infraestruturas de saneamento. A intervenção integra o plano de manutenção da rede de águas residuais da Tejo Ambiente. No planeamento da campanha preventiva de controlo de pragas, consta entre os dias 9 e 11 de junho, a Vila de Mação, Vale de São Domingos, São Miguel e Carregueira, seguindo a ação no dia 12 de junho para Cardigos, Carvoeiro, Belver e Ortiga. No dia 15 de junho, a campanha de prevenção realiza-se em Pereiro, Pinhascoso, Queixo-Perra e Abobreira. Dia 16 em Vales, Chaveira e Chaveirinha e Castelo. Dia 17 em São João das Matas, em Vendos e Chão de Codes. E no dia 18 de junho, na Aldeia de Eiras, Chão de Lopes Pequeno, Chão de Lopes Grande e Amêndoa. A empresa alerta que durante a realização dos trabalhos poder-se-ão verificar alguns constrangimentos temporários na circulação rodoviária e na utilização da via pública. A Câmara Municipal de Vila de Rei aprovou o início do procedimento para a elaboração de regulamento de apoio à esterilização de animais de companhia do município. O vereador Miguel Silva expressou a preocupação do município acerca deste tema.
0: Quando estamos a falar do início do procedimento para a criação do regulamento, é regulamento este que mostra o compromisso do município, deste executivo, relativamente ao bem-estar animal e ao ambiente também.
3: Já o presidente da Câmara, Paulo César Luís, explicou de que consta e quais os procedimentos.
7: Sobre este ponto, nós já temos umas normas, mas as normas não têm a mesma eficácia com o regulamento, porque nós queremos atribuir um apoio financeiro a todas as pessoas que têm animais de companhia, nomeadamente, e falando de cor, mais especificamente, cães e gatos, e que pretendem esterilizá-los. E então nós damos um apoio para essa esterilização, mas também vai abordar a questão dos animais vadios e a forma como proceder. Então aquilo que nós vamos fazer é aprovar o início, e é assim que a lei determina, nós aprovamos o início do procedimento para se realizar um regulamento, para decorrido os prazos legais, depois ser aprovado em Assembleia Municipal e entrar em vigor. A partir deste momento vai estar aberto o início do procedimento, nós depois vamos lançar isto para a Diário da República e depois todas as pessoas que se manifestarem interessadas podem participar na elaboração do regulamento.
3: A reunião do Executivo Municipal de Vila de Rei foi mais uma vez descentralizada. Desta vez teve lugar na sede da Associação Recreativa, Cultural e Desportiva do Aivato. A seleção portuguesa defronta na quarta-feira a Nigéria no segundo e último teste antes do Mundial 2026 de futebol, no encontro da despedida ao solo nacional, já com uma ausência confirmada, mas também regressos esperados. Expulso no sábado no particular com o Chile, que Portugal venceu por 2-1, já é certo que o avançado Rafael Leão vai falhar a partida no estádio Dr. Magalhães Pessoa em Leiria, numa partida em que os bicampeões europeus pelo Paris Saint-Germain devem somar os primeiros minutos no estágio, naquele que será o jogo 40 do selecionador Roberto Martínez. Autorizados a integrar os trabalhos mais tarde, Nuno Mendes, Vitinha, João Neves e Gonçalo Ramos juntaram-se à comitiva lusa no sábado após o duelo com os chilenos e é esperado que sejam todos utilizados perante a Nigéria, que volta a ser o último adversário de Portugal antes de um campeonato do mundo, tal como aconteceu em 2022. O Portugal-Nigéria está agendado para quarta-feira às 20h45 e terá como árbitro o espanhol Mateo Busquets. Depois de viajar no dia 12 de junho para Palm Beach, em Miami, na Flórida, onde vai montar o seu centro de estágio, Portugal vai disputar o grupo K e tem estreia marcada para dia 17 de junho, frente à República Democrática do Congo, em Houston, numa partida com início agendado para as 18 horas, hora de Lisboa. Segue-se o estreante Uzbequistão a 23 de junho, também em Houston, e igualmente com início agendado para as 18 horas de Portugal Continental, ficando o grupo fechado a 27 de junho, com Portugal a defrontar a Colômbia em Miami, num jogo que em Portugal já começa no dia 28, tem início marcado para a meia-noite e meia. O Mundial 2026, o primeiro de sempre com 48 seleções, vai decorrer de 11 de junho a 19 de julho nos Estados Unidos, no Canadá e no México. E é tudo quanto a notícias, continuo desse lado, fico na nossa companhia, desejo-lhe uma muito boa tarde.
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15: O termómetro da Antena Livre marca neste momento 27 graus.
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15: 13 minutos depois das 4, muito boa tarde com a sua rádio. Eu sou o Carlos Aparício e fico por cá ainda até às 5 da tarde.
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0: 4h22, boa tarde, está com a Antena Livre, a rádio como você gosta.
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2: 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Vamos saber quais são as previsões do estado do tempo para terça-feira, dia 9 de junho. O IPMA prevê céu pouco nublado ou limpo, apresentando períodos de muita nebulosidade no litoral oeste até ao meio da manhã. Vento fraco a moderado até 30 km/h do quadrante norte, sendo por vezes forte até 45 km/h e ainda com rajadas até 70 km/h no litoral oeste e também nas terras altas, superando de sudoeste na costa sul do Algarve durante a tarde. Prevê-se pequena subida da temperatura no interior. As temperaturas máximas previstas são de 23 graus para o Porto, 25 para Torres Novas, 26 para Coimbra, Lisboa, Tomar, Vila Nova da Barquinha e Vila de Rei, 27 para Constância, Entroncamento e Cerdoal, 28 para Santarém e Abrantes, 29 para Mação e 34 para Faro.
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1: 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Muito boa tarde. Passam agora 26 minutos das 4.

0: Espero que esta sua tarde esteja a ser bem tranquila ao som das músicas da rádio como você gosta.
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2: E por aqui passa a melhor música todas as tardes comigo, Carlos Aparício. Seja muito bem-vindo.
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0: Faltam agora 2 minutos para as 5 da tarde. Eu estou de saída, mas deixe-se ficar por aí na companhia da Antena Livre, porque depois das 5, as grandes músicas.
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1: Viva, bom dia, seja bem-vindo a mais uma edição do Legalmente Falando, Leis e Finanças em Destaque, todas as semanas neste horário e nesta estação emissora. Já está connosco o Paulo Lourenço. Bom dia, Paulo.
2: Bom dia, Jorge.
1: Para mais uma pergunta de um ouvinte, vamos lá então à pergunta. Em partilhas, o pai de três herdeiros ficou usufrutário, no entanto, agora está num lar e já tem demência ou alguma demência. Pergunta, os filhos podem anular os tais usufrutos para vender ou alugar a casa que têm? Infelizmente também é uma situação que nos dias de hoje vai acontecendo muito face
2: a
1: algum
2: comum.
1: Depósito de idosos e que depósitos com as aspas todas, não é? Nos lares, deixando, enfim, as pessoas mais afastadas das famílias.
2: Bom dia aos nossos ouvintes. É, na verdade, uma situação, infelizmente, cada vez mais recorrente, como referes, mas as pessoas não podem, pura e simplesmente, anular o usufruto. Portanto, o usufruto só pode extinguir-se por morte da pessoa a quem ele foi, efetivamente, concedido, por renúncia da própria pessoa e, portanto, se não for esse o caso, os filhos não podem anular o usufruto. Se a pessoa já não está em condições de poder gerir a sua vida, aquilo que terá que ser feito é pedir no tribunal competente um processo de acompanhamento maior para gerir efetivamente a situação da vida da própria pessoa, nomeadamente às vezes.
1: Mas não podem logo anular, tem que ser por outra via, não é?
2: Não, não podem anular. Portanto, o que podem é pedir que efetivamente a gestão, a administração, digamos assim, dos bens e da própria pessoa que já não tem condições de poder gerir-se a si própria ou o seu património, pode ser preciso pedido um processo de acompanhamento maior. Agora, a extinção do usufruto só com a morte da pessoa ou com a renúncia. Isso não invalida, por exemplo, que as pessoas possam vender a casa. Podem efetivamente vender, só que vendem aquilo que se chama a nua propriedade. Portanto, porque quando existe um usufruto, passamos a ter dois direitos. Um direito sobre a nua propriedade e o direito do usufruto. E, portanto, o usufruto só se extingue e volta a consolidar com a propriedade com a morte da pessoa. Portanto, a pessoa pode vender a nua propriedade, se houver quem queira efetivamente comprar, e depois, com a morte da pessoa a quem o usufruto foi constituído, ele repõe na íntegra o direito de propriedade.
1: Seja,
2: agora, os filhos não podem efetivamente anular o usufruto sem que haja a morte do pai, neste caso concreto.
1: O comprador pode comprar, mas tem que esperar que,
2: tem que esperar
1: haja
2: a morte
1: de quem estiver no usufruto.
2: Exatamente.
1: Muito bem, Paulo, de hoje 8 dias voltamos com outra dúvida, com outra pergunta. Continuação de uma ótima semana.
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12: A Meteo Abrantes informa agora 26 graus.
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15: Boa tarde, passam agora 8 minutos das 5.

0: 21 minutos depois das 5. Muito boa tarde.
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0: Muito boa tarde, 5 horas 23 minutos. 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

0: já só faltam 19 minutos para as 6.
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1: Nesta altura faltam 15 minutos para as 6 da tarde.
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0: já só faltam 2 minutos para as 6. Muito boa tarde.
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0: Muito boa tarde. Pomonas camonianas já começaram em Constância para celebrar Camões. Já abriu a época balnear em Constância e Mação arranca no próximo sábado. Câmara de Vila de Rei aprovou o início do procedimento para regulamento de apoio à esterilização de animais de companhia. Tejo Ambiente vai realizar campanha de controle de pragas na rede de águas residuais no Conselho de Mação. Na opinião, hoje olhamos para o que se passa no mundo com a crónica de Nuno Alves. Estes são temas em destaque na edição que começa agora.
1: Informação com a jornalista Patrícia Seixas.
0: Trabalhadores dos serviços dos registros e notariado iniciam hoje uma greve de uma semana com serviços mínimos para casos urgentes num protesto contra o que dizem ser a situação crítica do setor e após denúncias de tentativas de condicionamento por parte do governo. A greve, agendada até dia 13 de junho, acontece depois de um plenário nacional na passada sexta-feira que contou com 3 mil trabalhadores dos serviços inscritos e que paralisou alguns serviços com maior expressividade nas regiões autónomas dos Açores e da Madeira e nas regiões da Grande Lisboa e do Grande Porto, segundo dados sindicais. O Sindicato dos Trabalhadores dos Registros e Notariado, que convoca a greve, denunciou também, no dia do plenário, tentativas de condicionamento da paralisação por parte do Governo, acusando a tutela de usar o Instituto dos Registros e Notariado como instrumento político para divulgar informação relativa a um acordo sindical que não inclui o Sindicato dos Trabalhadores dos Registros e Notariado e que este sindicato não subscreve. O sindicato considerou uma tentativa de interferir na mobilização e de mascarar a falta de soluções para os problemas estruturais do setor. O Ministério da Justiça rejeitou as acusações de instrumentalização política do Instituto dos Registros e Notariado. O Ministro da Agricultura admitiu que o apoio de 20 milhões de euros anunciados pelo Governo para mitigar o aumento dos custos de produção no setor é insuficiente, defendendo uma resposta europeia para evitar distorções no mercado. José Manuel Fernandes, à margem da Feira Nacional da Agricultura em Santarém, sublinhou que o país aguarda ainda financiamento adicional da União Europeia, cujo montante não está definido.
2: Não considero que seja suficiente, porque nós não vamos dispensar o apoio que também vai vir da União Europeia, ainda não sabemos o montante, para este objetivo. E no mercado interno, sem fronteiras, é importante que soluções europeias existam para estas dificuldades que também são europeias e para não haver uma concorrência desleal. Porque é sempre um problema quando um Estado-membro rico, por exemplo, começa ele próprio a injetar e a apoiar, nomeadamente aqui neste caso, os seus agricultores, outros mais pobres não conseguem acompanhar e há aqui um risco de concorrência desleal. E, portanto, o que deveríamos ter era um quadro europeu para o apoio aos fertilizantes, para o aumento de custos de produção. Nós, neste momento, apoiamos com 20 milhões de euros para estes objetivos, mas vamos também ter, e não sabemos quanto, um montante europeu, e devia ser um montante europeu a existir em vez de ajudas de Estado que podem distorcer o mercado. Os agricultores são muito pacientes, mais pacientes que o Ministro da Agricultura no que diz respeito a prazos. Nós temos de acelerar esse nível muito mais e fizemos revoluções nesse domínio. Ora, nós alteramos a legislação para se poder intervir na floresta que tombou, que caiu, onde houve uma situação muito crítica. Antes, para se ter uma operação integrada de gestão de paisagem, eram precisos 4 ministros a assinar, demorava mais de ano e meio. Hoje é o secretário de Estado que assina e demora, como já se provou, semanas. E, portanto, nós temos que agilizar, temos que ser rápidos, temos que estar prontos para responder e daí eu considero que se há gente paciente, porque também espera pela cultura e pelos frutos a amadurecerem, são os agricultores e são mais pacientes que o ministro.
3: Os agricultores muito satisfeitos com os vossos apoios.
4: Deixe-me dar um exemplo.
2: Quem é que não pareceu?
3: Os agricultores foram pedidos aqui há mais apoio.
2: Mas isso é obrigação, isso é obrigação deles, é pedir para serem mais rápidos ainda. E a obrigação das confederações é serem exigentes. É preciso comparar o que é comparável. E se for a Espanha e falar com os agricultores, eles vão dizer que em Portugal é que é. E, portanto, há sempre diferenças, mas se olharmos para os montantes em Espanha foram mais generosos, mas depois é preciso também fazer-se as contas às dimensões dos espaços, é preciso fazer-se das explorações, aos apoios que nós estamos a reforçar, que não pode ser de imediato, no que diz respeito ao apoio ao rendimento. Estamos a fazer esse trabalho. O plano Água que Une, a estratégia Água que Une, é uma estratégia nacional que quer promover a coesão territorial, a atratividade do território, dar previsibilidade e estabilidade aos investimentos que já existem, ter uma dimensão também, até como é o caso da barragem de Girabolhos, de proteção civil, e onde esses investimentos estão previstos. Também há um plano para o Tejo. No entanto, há algo que também é preciso se dizer, é que é uma estratégia que está aberta ainda a contributos, é para ser executada até 2040, e há sempre afinações, digamos assim, que se devem fazer, só que agora isso está em curso e é para se concretizar. Sobre os apoios, deixe-me só lhe dizer uma outra coisa: nós temos que conciliar rapidez com um controle. É dinheiro dos contribuintes, tem que haver monitorização, há fiscalização. Não podemos permitir que haja pedidos que depois não correspondam à realidade e que dava-se o dinheiro a tudo aquilo que era solicitado. Isso também demora tempo, mas tem de se fazer. Agora também há prioridades. Primeiro foi as habitações. E também há uma outra coisa, que é, às vezes abrimos concursos e depois até nos pedem para prolongar o prazo. Nós abrimos um concurso de 40 milhões de euros, com um financiamento a 50%, e de 40 milhões só foram 29 milhões. Abrimos um novo de 50 milhões, agora para todo o território. Se as pessoas não se candidatarem, também não vão ter apoios. Portanto, uma das primeiras coisas é candidatar. Mas é por...
0: O apoio de 20 milhões de euros foi anunciado pelo Governo para mitigar o impacto do aumento dos custos de produção no setor agrícola, associados sobretudo à energia e aos fertilizantes, num contexto marcado pela guerra na Ucrânia e no Médio Oriente e pela volatilidade dos mercados internacionais. A Associação Nacional de Freguesias vai pedir ao Parlamento o reforço das competências das unidades locais de proteção civil para que os autarcas possam atuar nas primeiras horas de resposta a ocorrências extremas e não apenas na prevenção. Francisco Branco de Brito, presidente da ANAFRE, salientou que as unidades locais são importantes por integrarem entidades públicas e também associações locais e voluntários numa forma direta de envolver a sociedade civil, mas que importa clarificar o seguro das pessoas que participam nesta estrutura. Além disso, as unidades locais têm competência de fazer a prevenção e identificação de situações de risco, mas importa também, até pelas tempestades que assolaram o país no início deste ano, que possam ter competências de decisão nas chamadas 72 horas de resiliência após uma ocorrência extrema.
4: O Conselho Diretivo da ANAFRE reuniu de forma extraordinária em Alcácer do Sal para debater temas referentes à proteção civil. Debatemos concretamente o papel dos autarcas de freguesia no contexto de proteção civil. Debatemos a criação das unidades locais de proteção civil, que é uma figura jurídica já existente e que também o Governo tem interesse em que seja mais desenvolvido e que também nos pediu ajuda nesse sentido. E debatemos também a participação da ANAFRE no PTRR, concretamente com a distribuição do PS e dos sistemas Starlink que as freguesias irão receber. O Conselho Diretivo entende que, no caso das unidades de proteção civil, são figuras importantes, até porque envolvem não só as entidades públicas, neste caso a Junta de Freguesia, que é quem coordena, mas também associações locais e voluntários. Portanto, é uma forma muito direta de envolver a sociedade civil, mas importa também clarificar uma situação que tem a ver com o seguro das pessoas que participam nesta unidade local de proteção civil. Estamos a falar ao nível das competências, tem competência de fazer a prevenção, portanto, ações de prevenção, ações de identificação, mas também, se acontecer, se tivermos uma calamidade, de podermos atuar sobre ela. Importa também que as unidades locais de proteção civil possam ter aqui competências de decisão nas chamadas 72 horas de resiliência. São as as primeiras 72 horas em que a população tem que ser resiliente. Este é um conceito que a Proteção Civil trabalha muito e nós entendemos que nessas 72 horas, e tal como se verificou no início do ano, as freguesias muitas vezes nem sequer conseguem contactar os serviços municipais de Proteção Civil para poderem adequar a sua intervenção. Eu relembro que as juntas de freguesia e as unidades locais de proteção civil têm competência de ajudar e de colaborar, não têm competência de decidir, mas em muitos casos foi necessário decidir. E tal como já aconteceu, houve autarcas a referirem que já foram contactados por empresas de telecomunicações a pedir satisfações porque é que cortaram os postos. E por isso é preciso que haja este, é isso que vamos pedir ao Governo, tanto que no fundo que tenha esta percepção deste problema. Vamos também pedir à Assembleia da República para que as diversas forças políticas e grupos parlamentares possam legislar também sobre esta matéria, para que nestas condições as unidades locais de proteção civil possam atuar. Por outro lado, a nível do PTRR, a ANAFRE está disponível para colaborar. Foi uma exigência da ANAFRE que houvesse resiliência energética nas freguesias para situações de calamidade, para apagões, como também verificámos o ano passado. É importante que as freguesias possam funcionar, até porque são centros de encontro da população. É onde a população se dirige para obter informação, para obter respostas. É importante que as freguesias possam ter energia para funcionar. E, por outro lado, também é fundamental termos comunicações e sistemas redundantes. Fomos informados já no nosso congresso eletivo que iríamos ter o sistema Ciresp, uma versão avançada do sistema Ciresp, mas também precisamos ter um sistema redundante, neste caso por satélite, e vamos tê-lo.
0: O Conselho Diretivo da ANAFRE, reunido na Junta de Freguesia de Santiago, em Alcácer do Sal, num município afetado nas tempestades de janeiro e fevereiro, além do papel das juntas de freguesia na proteção civil e das unidades locais, analisou também, como ouvimos, o programa Portugal, Transformação, Recuperação e Resiliência. Os preços dos combustíveis vão seguir direções opostas. No início desta semana, o gasóleo ficou mais caro, mas a gasolina mantém o preço. Fonte do setor adiantou que o gasóleo deveria encarecer 2 cêntimos, ao passo que o preço da gasolina se deverá manter. Isto numa altura em que o preço médio do gasóleo simples está a 1,86€ por litro e a gasolina simples 95 está a custar em média 1,92€ por litro, segundo os valores publicados pela Direção-Geral de Energia e Geologia no site Preços dos Combustíveis Online. O aumento dos preços dos combustíveis nos últimos meses acontece num contexto de forte tensão geopolítica no Médio Oriente, com os preços do petróleo pressionados pelo encerramento do Estreito de Hormuz e pela volatilidade dos mercados internacionais. A Associação Ambientalista Quercus questionou hoje o Governo sobre a reposição do acesso livre às 10 praias do Conselho de Grândola, no distrito de Setúbal, nas quais no ano passado foram detectadas irregularidades e se aplicou contraordenações. Em comunicado, a Quercus disse ter questionado a Ministra do Ambiente e Energia, Maria da Graça Carvalho, sobre se as irregularidades encontradas no ano passado em 10 das 22 praias fiscalizadas neste Conselho do Litoral Alentejano já foram corrigidas. A carta foi enviada à ministra, que tutela a pasta do ambiente, quase um ano depois da fiscalização levada a cabo pela Agência Portuguesa do Ambiente nos 45 quilómetros da faixa costeira entre Troia e Melides. Durante a fiscalização, 10 das 22 praias analisadas tinham acesso controlado ou condicionado por empreendimentos turísticos ou barreiras físicas, recordou a Associação Ambientalista. Além da reposição do acesso às praias, a Quercus pretende ainda saber se, na sequência das irregularidades encontradas nestas zonas balneares, houve lugar à aplicação de alguns processos de contraordenação. Numa altura em que a discussão pública está concentrada no direito de utilização do areal em frente às áreas concessionadas por parte de todos os banhistas, questionamos se o problema de fundo foi ou não resolvido, sublinhou a associação. Na mesma nota, a Quercus reforça que irá acompanhar este tema durante toda a época balnear, apelando a todos os cidadãos e turistas que reportem eventuais irregularidades no acesso às zonas balneares. e já abriu a época balnear de Constância. Foi este sábado de manhã com uma pequena cerimónia oficial, mas com o areal já com banhistas que desafiaram o vento chato e preferiram pôr-se ao sol ou na água. A praia este ano, por via das cheias de fevereiro, não tem o passadiço, que é a rampa de acesso às pessoas com mobilidade reduzida, mas no resto foi tudo recuperado para dar as condições para quem prefere as águas límpidas do Zêzere. Quanto à rampa e à reparação do talude do Parque de Estacionamento Ribeirinho, o Presidente da Câmara de Constância vai assinar esta segunda-feira um protocolo com a Agência Portuguesa do Ambiente que vai financiar estas intervenções. Sérgio Oliveira, à margem da inauguração das Pomonas Camonianas, explicou que por causa deste financiamento de cerca de 400 mil euros, a intervenção só vai acontecer depois de setembro.
5: Obviamente que não abre como nós gostaríamos que abrisse, com a rampa de acesso para pessoas com mobilidade reduzida, com o arranjo do talude junto ao estacionamento, portanto, e com principalmente essas duas questões. Mas a verdade é que conseguimos em tempo recorde pôr a praia novamente de pé. Este ano, na época balnear, abriu mais cedo que aquilo que costuma ser habitual. Está em funcionamento, está cheia, é um projeto estruturante para o concelho, dá uma projeção grande ao concelho. Não é unânime, como qualquer coisa na vida, não é unânime, mas nós achamos que a praia foi efetivamente, foi, é e continua a ser um investimento que vale a pena.
6: Houve quem questionasse se iríamos ter praia fluvial ou não, quando se percebeu a destruição que ficou depois das cheias de fevereiro.
5: Provavelmente há algumas pessoas que não conhecem a resistência das pessoas de Constância e dos trabalhadores da Câmara Municipal, muito mais do que eu ou do que os vereadores, obviamente tudo anda, porque também nós insistimos que as coisas andam, mas nós nunca, quando eu vi, quando o rio baixou e vi o estado de destruição que tínhamos no estacionamento e mesmo no rio, nunca nos passou para a cabeça não termos a praia, não. Nunca, foi uma ideia que nunca falámos, nunca abordámos. O nosso plano A e plano A foi sempre qualificar o estacionamento e ter a praia a funcionar.
6: Este ano vai voltar a haver também algumas iniciativas ao longo do verão para dinamizar a praia fluvial.
5: Sim, nós estamos, já hoje tivemos animação para a família e vamos ter outras iniciativas, portanto, não gostaria de estar aqui, mas obviamente há uma que se destaca, que é o Fado no Rio, com o Saltina Jofre durante o mês de agosto, que é uma iniciativa que tem superado muitas nossas expectativas, para além de, para quem gosta de fado, mas para a envolvência no rio, a pessoa trazer a manta, sentar-se no areal da praia e assistir-lhe um espetáculo de fado, portanto é efetivamente algo diferenciador e que tem trazido muita gente à vila
6: também. E isso é para continuar?
5: É para continuar. Portanto, nós queremos continuar a apostar na cultura, continuar a apostar no dinamismo do nosso concelho e do nosso território, e é um lamento que eu já disse várias vezes publicamente, temos pena não conseguir ter mais oferta cultural, mas o orçamento é o que é e não é possível fazer mais do que aquilo que fazemos, e mesmo assim fazemos um grande esforço para ter a oferta cultural que temos, porque achamos que a cultura aproxima as pessoas, contribui para a coesão social e para a coesão da comunidade, e hoje em dia é um fator que, na hora de escolher um determinado território para viver e para fixar família, conta também a agenda cultural, a existência ou não de uma agenda cultural que seja dinâmica e que seja ativa.
7: Falou em investimento, o que é que falta em termos de investimento para a praia fluvial?
5: Falta o passadiço para as pessoas com mobilidade reduzida e falta o reforço de todo o talude, desde a zona da praia até à ponte do rio Zêzere, que fruto das cheias, portanto, foi danificado. É preciso fazer esse reforço para que no futuro, caso o rio volte a subir, não tenhamos problemas mais sérios do que aqueles que já tivemos na zona do estacionamento.
7: Faltou investimento, neste caso, falta aquilo que é mais
5: essencial. Nós também só assumimos que vamos fazer essas duas intervenções, ou seja, o passadiço numa solução mais estruturada e obviamente mais cara, e o reforço do talude, porque tivemos a garantia, na próxima segunda-feira, vamos assinar um contrato de programa com a APA, em que nos é disponibilizado à volta de 400 mil euros para essas intervenções aqui na zona ribeirinha. Por isso é que nós nunca quisemos assumir, sem ter a garantia de financiamento, porque, como todos devem de imaginar, uma intervenção no talude da praia, ou mesmo de um passadiço que não fosse em madeira, noutra solução mais robusta, o município não teria alcance o município de fazê-lo.
6: Esse protocolo vai ser assinado, mas é já para este verão ou não? Ou vai passar o verão e só depois para o ano?
5: O nosso objetivo é, para pensar numa solução estruturada e com o tempo, vamos implementar quer o reforço do talude, quer o passadiço, só a partir de setembro. Portanto, será só para a próxima época balnear.
0: Seja como for, a praia abriu no passado sábado e tem um plano de animação para o verão, onde se inclui no início de agosto o evento Fado ao Rio. O ano passado foi um sucesso e por isso vai repetir-se este ano. É uma noite de fado na praia, em que o público só tem de levar a toalha e assistir ao espetáculo no areal, à beira-zêzere. O Conselho de Mação abre a época balnear no próximo sábado, dia 13 de junho, após trabalhos de recuperação dos estragos provocados pelas cheias e pela tempestade Christine, mantendo por concluir apenas os passadiços da Ortiga, cuja solução continua em avaliação. O presidente da Câmara de Mação, José Fernando Martins, indicou que os trabalhos decorrem de forma intensa para garantir o arranque da época balnear em plenas condições para turistas e residentes. Segundo o autarca, as praias fluviais de Cardigos e do Carvoeiro, alimentadas por ribeiras a norte do concelho, foram particularmente afetadas pela tempestade que provocou a queda de árvores e destruiu vedações e coberturas e vários equipamentos de apoio. José Fernando Martins referiu ainda que a zona da Ortiga, mais a sul e banhada pelo Rio Tejo, foi afetada sobretudo pelas cheias, situação que causou danos nos passadiços que estavam em fase final de execução e reconstrução. Apesar dos danos registados em diferentes pontos do concelho, o presidente da Câmara disse esperar que todos os equipamentos balneares estejam operacionais no arranque da época, com exceção dos passadiços de Ortiga. A praia fluvial do Carvoeiro vai voltar a hastear a bandeira azul a 15 de junho pelo 20º ano consecutivo, distinção que o autarca considerou um dos principais atrativos da oferta turística de verão do concelho. Além das praias fluviais de Cardigos e do Carvoeiro, o município destaca ainda o espaço da barragem de Ortiga, o Parque de Campismo de Ortiga, as piscinas descobertas de Mação e de Envendos, os percursos pedestres e o Parque de Merendas do Brejo, estruturas que estão a ser preparadas para receber visitantes durante os meses de verão. A época balnear no concelho de Mação vai decorrer entre 13 de junho e 13 de setembro. E já foi há 29 anos que o município de Constância lançou as Pomonas Camonianas. É um evento que assinala a passagem de Camões pela vila de Punhete, atualmente Constância, e que pretende assinalar as vivências daquele tempo com o mercado quinhentista, a par de uma mão cheia de atividades culturais. Máximo Ferreira, o presidente da Casa Memória de Camões, no discurso de abertura do evento, destacou essa mesma atmosfera criada.
8: O que aconteceu há 29 anos foi exatamente pensar em fazer destas pessoas que estão aqui, com um cara um bocado assustado a olhar para mim, especialmente as meninas, fazer delas pomonas nesta venda de frutos que está por aí em exposição, onde nós podemos aceder. Naturalmente que desculpar-me-ão os adultos por me dirigir mais aos mais novos, porque vocês mais novos vão ter a oportunidade com certeza de lembrar, falando com os vossos pais, com alguns, coisas porque eles passaram já há muitos anos. Na próxima quarta-feira vamos ter a oportunidade de ter na Casa Memória de Camões uma exposição com quadros, com fotografias desde 1994 até 2016, não estão todas, nós não temos espaço para colocar lá tudo, e vai ser interessante que cada um de vós, e especialmente aqueles que sabem que o pai ou a mãe participaram em edições antigas, anteriores, que passa e diga: olha, ali estás tu. O tu é uma pessoa pequenina como vocês, mas que era o vosso pai ou a vossa mãe. E é exatamente este o objetivo fundamental e aquilo que mais importante se pode retirar desta festa, que considero a mais importante para a coesão e para a convivência das pessoas do nosso concelho, que é o de juntar todos os anos pessoas que têm memórias de pelo menos há 26 e transmitindo aos mais novos a vontade que daqui a 26 anos estejam cá também a mostrar aos vossos filhos como era a vida no ano 2016.
0: Máximo Ferreira pré-anunciou a grande novidade deste ano. Para quem gosta mais de mexer em telemóveis, a partir da próxima quarta-feira, dia 10 de junho, no Jardim Horto de Camões, vai ser possível fazer a visita guiados por telemóvel.
8: Para quem gosta mais de mexer em telemóveis, faço outro desafio. A partir da próxima quarta-feira, portanto, o dia 10 de junho, no Jardim Horto de Camões, vai ser possível fazerem a visita guiados por telemóvel. O telemóvel serve para, de vez em quando, telefonar, muitas vezes para jogar, mas vai servir também para nós passarmos por lá e vermos onde é que estão versos de Camões que fazem referência à Pomona, que fala das cerejas e dos dons que as cerejas dão. Para os que não forem já assim dos 10, 12 anos, mas daí um bocadinho mais para a frente, vejam com que malícia Camões fala das romãs, dos limões, e de outras espécies que estão por lá. E se por acaso se houver pessoas que queiram, mesmo vocês mais novos, saber como é que se visita o jardim ouvindo japonês, também pode ir ao telemóvel e trocar o português para o japonês. Não, não vai perceber nada, penso eu, tirando a Ana que esteve no Japão há pouco tempo. Ora bem, isto apenas para vos dizer que a missão da nossa casa, da nossa associação, da Casa Memória, é exatamente esta, é participar no que nos é possível neste evento que todos os anos se repete e criar condições para que se entusiasmem os mais novos e aqueles que foram novos já há uns anos. Façam o favor de aproveitar bem esta festa, aproveitar aquilo que a Casa Memória tem para vos mostrar.
0: Olga Antunes, a diretora do Agrupamento de Escolas de Constância, destacou que desde 1994 foi sendo traçado um percurso com que se têm comprometido a cada 10 de junho. A professora lembrou que a escola é toda a comunidade, é toda a forma de estar e de ser capaz de desempenhar papéis diferentes.
9: A escola é muito mais do que quatro paredes, é muito mais do que salas de aula e lições de história, de português, de matemática, dentro da sala de aula. A escola é toda a comunidade, é toda a forma de estar e de ser capaz de desempenhar papéis diferentes, ser capaz de pensar que a escola está muito para fora dos portões, dos seus portões, e faz parte de toda uma comunidade que se junta em datas especiais e que se junta porque nós, e neste caso as três entidades promotoras, especialmente a Câmara Municipal, a Casa Memória e o Agrupamento de Escolas, que se juntam em cada ano para fazermos as pomonas camonianas. Muitas vezes me perguntam porquê as pomonas camonianas, o que é a pomona, e realmente não há forma melhor de lembrar que Camões esteve em Constância. Mas, acima de tudo, mantendo viva esta tradição, esta memória de Camões em Constância, acima de tudo, mostrar a cada um dos nossos jovens, das nossas crianças, que Camões, no seu tempo, foi um poeta, foi um pensador e foi alguém que conseguiu divulgar a nossa cultura até aos dias de hoje, sabendo que já vão 5 séculos depois da sua morte. Hoje temos alguns alunos vestidos de nobre na representação da nobreza da altura. Temos outros alunos vestidos de povo que vendem as frutas e as flores que aparecem referidas na obra de Camões. Mas temos sobretudo uma comunidade, crianças, pais, entidades, famílias, professores, todos reunidos para dar voz a uma tradição e para dar voz a uma forma diferente de pensar Camões. Tenho algumas vezes lembrado, há uns anos atrás, uma menina do Jardim de Infância que estava a treinar a poesia que ia dizer a seguir, e era uma poesia de Camões. E alguém passou e disse: "O que é que tu estás a dizer?" E ela olhou muito indignada e disse: "Não sabes, Camões." Portanto, esta ideia de que Camões é muito mais que o poeta e consegue ainda hoje unir-nos em cada ano que passa e cada vez mais dar força a uma escola que quer ser diferente e a uma escola que se quer afirmar na comunidade.
0: Já o autarca de Constância, Sérgio Oliveira, também destacou este evento como confirmação de uma ligação que a terra tem com o poeta Luís Vaz de Camões. Para o autarca, não importa ter a prova científica se esteve em Constância ou não, a verdade é que ele está em Constância.
10: E neste arranque das nossas pomonas camonianas, não podemos deixar de lembrar o Dr. Adriano Burguete, que iniciou estudos à volta da presença de Camões em Constância, e a Dra. Manuela de Azevedo, uma apaixonada por Camões e por Constância e que foi a grande obreira deste património cultural que celebramos e exaltamos. Não temos conhecimento que exista em Portugal uma terra que tenha tanta ligação a este poeta como nós, que o festeje, que o homenageie, que o exalte como no nosso concelho. Esta ligação é uma das várias marcas identitárias do nosso concelho, da nossa comunidade. Por estes dias, a nossa vila volta ao século XVI, com a recriação do mercado quinhentista, com as danças e músicas desse tempo. Um trabalho colocado de pé por toda a nossa comunidade, em especial pelo nosso agrupamento de escolas e pela Associação Casa Memória de Camões, mas também com o envolvimento de outras associações e instituições do nosso concelho. Este, à semelhança das festas do concelho, Festa Nossa Senhora da Boa Viagem, é um exemplo de união, de partilha da nossa comunidade para um objetivo comum. As pomonas camonianas simbolizam festejar o poeta, mas também a união da nossa comunidade, o incutir nos mais novos as raízes identitárias da nossa terra e o gosto pela cultura. Apresentamos este ano, mais uma vez, um programa cultural abrangente e de qualidade, virado e pensado para vários públicos, para vários gostos. Nunca a cultura teve um significado tão especial como nestes tempos em que vivemos, pelo papel que desempenha na eliminação das barreiras sociais, no aproximar das pessoas, na promoção da coesão e da união das comunidades.
0: Já à margem da inauguração e em declarações aos jornalistas, Sérgio Oliveira destacou que 2027 vai ser um ano especial porque as pomonas atingem um número redondo, as 30 edições, e por isso vai haver um programa de atividades um pouco mais ambicioso. Sérgio Oliveira disse não ir haver uma alteração concreta, mas, obviamente, para o ano é uma data redonda, são 30 anos, e claro que estes 30 anos merecem ser assinalados de outra forma.
10: Portanto, as pomonas camonianas não é mais do que reafirmar a ligação que Constância tem com este poeta maior da nossa cultura. E como disse há bocadinho no discurso de abertura, não importa saber se Camões, efetivamente do ponto de vista científico e académico, esteve cá ou não. Ele está cá através das pomonas camonianas, do Jardim Horto, da Associação, da Casa Memória, do Monumento. Portanto, e este trabalho deve-se obviamente a uma grande mulher, à doutora Manuela de Azevedo, mas também a doutora Adriana Burguete, que foi quem iniciou estes estudos, e a todos os executivos camarários que apoiaram e que agarinharam esta ideia, e que é uma marca identitária do nosso concelho, ou seja, a ligação a Camões.
6: Esta é uma festa que não se perde, e para o ano são 30 anos. Alguma ideia especial? Alguma alteração já a pensar em 2027?
10: A alteração concreta não, mas obviamente para o ano é uma data redonda, são 30 anos, e obviamente que as pomonas, esses 30 anos, merecem ser assinalados de outra forma, se calhar com mais espetáculos, com mais dias, não sei, não pensámos ainda nisso. O que nós queremos transmitir é que efetivamente as pomonas camonianas de ano para ano, em termos de qualidade, têm vindo a crescer, e que só é possível realizar este trabalho com o apoio do agrupamento de escolas, da Associação Casa Memória de Camões e de um conjunto de associações e instituições e das famílias e de pessoas de forma particular que apoiam esta iniciativa.
6: Sem os trajes à época não era possível ter esta qualidade?
10: Não, obviamente que não, portanto os trajes à época são fundamentais para recriar o mercado quinhentista e um concelho de Constância, uma vila que não era Constância mas era Quinhente do século XVI.
7: Ainda em relação à questão das pomonas camonianas, já o disse, o programa cultural é vasto. O que é que referenciava, o que é que destacava para estes dias?
10: Teatro, música, mesmo hoje à tarde, antes da cerimónia oficial, houve uma palestra com um professor universitário do Porto sobre a música no tempo de Camões. Foi efetivamente uma... Tenho pena, mas todos nós sabemos que este tipo de ações são frequentadas por poucas pessoas, mas foi algo muito enriquecedor e um tema que diria eu... Que até é diferente, porque até a Presidente Julia Amorim, que participou nessa conferência, estava a dizer que não se lembra ao longo destes anos todos de se ter ligado a música a Camões. Portanto, acho que foi a primeira vez que se falou em Constância desta ligação da música a Camões, música e música a Camões. Portanto, obviamente, temos este programa para vários públicos, para várias pessoas que podem vir por estes dias a esta iniciativa, que é a única no país.
7: Passa por aí o reforço, dessa componente cultural em relação àquilo que pode ser o programa futuramente das atividades relacionadas com estas pomonas camonianas, para lá daquilo que é o tradicional, digamos.
10: Nós nunca podemos, em qualquer festa, focá-la apenas só naquelas ações que são viradas para um determinado público ou um determinado nicho de pessoas. Temos que manter sempre essas atividades e essas iniciativas, mas também uma parte que seja mais popular, que faça efetivamente as pessoas virem, que faça as pessoas participarem e envolver-se numas festas, numas pomonas camonianas, que são de toda a comunidade.
0: As pomonas camonianas abriram então com uma conferência sobre a música quinhentista e terminam dia 10 de junho, dia de Camões. A Tejo Ambiente, a empresa intermunicipal de ambiente do Médio Tejo, vai realizar uma campanha preventiva de controlo de pragas na rede de águas residuais no concelho de Mação, com o objetivo de reforçar as condições de salubridade pública e garantir o bom funcionamento das infraestruturas de saneamento. A intervenção integra o plano de manutenção da rede de águas residuais da Tejo Ambiente. No planeamento da campanha preventiva de controlo de pragas, consta entre os dias 9 e 11 de junho, a Vila de Mação, Vale de São Domingos, São Miguel e Carregueira, seguindo a ação no dia 12 de junho para Cardigos, Carvoeiro, Belver e Ortiga. No dia 15 de junho, a campanha de prevenção realiza-se em Pereiro, Pinhascoso, Caixoperra e Abobreira. Dia 16 em Vales, Chaveira e Chaveirinha e Castelo. Dia 17 em São João das Matas, em Vendos e Chão de Codes. E no dia 18 de junho, na Aldeia de Eiras, Chão de Lopes Pequeno, Chão de Lopes Grande e Amêndoa. A empresa alerta que durante a realização dos trabalhos poder-se-ão verificar alguns constrangimentos temporários na circulação rodoviária e na utilização da via pública. A Câmara Municipal de Vila de Rei aprovou o início do procedimento para a elaboração de regulamento de apoio à esterilização de animais de companhia do município. O vereador Miguel Silva expressou a preocupação do município acerca deste tema.
11: Quando estamos a falar do início do procedimento para a criação do regulamento, é regulamento este que mostra o compromisso do município, deste executivo, relativamente ao bem-estar animal e ao ambiente também.
0: Já o presidente da Câmara, Paulo César Luís, explicou de que consta e quais os procedimentos.
12: Sobre este ponto, nós já temos umas normas, mas as normas não têm a mesma eficácia com o regulamento, porque nós queremos atribuir um apoio financeiro a todas as pessoas que têm animais de companhia, nomeadamente, e falando de cor, mais especificamente, cães e gatos, e que pretendem esterilizá-los. E então nós damos um apoio para essa esterilização, mas também vai abordar a questão dos animais vadios e a forma como proceder. Então aquilo que nós vamos fazer é aprovar o início, e é assim que a lei determina, nós aprovamos o início do procedimento para se realizar um regulamento, para decorrido os prazos legais, depois ser aprovado em Assembleia Municipal e entrar em vigor. A partir deste momento vai estar aberto o início do procedimento, nós depois vamos lançar isto para a Diário da República e depois todas as pessoas que se manifestarem interessadas podem participar na elaboração do regulamento.
0: A reunião do Executivo Municipal de Vila de Rei foi mais uma vez descentralizada. Desta vez teve lugar na sede da Associação Recreativa, Cultural e Desportiva do Aivato. Está terminada a novela em Espanha. Florentino Pérez foi

0: Portuguesa a encaixar em 15 milhões de euros. O Clube da Luz deve agora anunciar Marco Silva como sucessor do técnico setubalense. José Mourinho volta ao Real Madrid depois da passagem pelo clube que durou entre as temporadas 2010-2011 e 2012-2013, período no qual conquistou um campeonato, uma Taça do Rei e uma Supertaça Espanhola. Mas as novidades não se ficam por aqui. Ibrahima Konaté chegará a custo zero à capital espanhola. Também Denzel Dumfries vai reforçar os merengues a troco de 20 milhões de euros. A seleção portuguesa defronta na quarta-feira a Nigéria no segundo e último teste antes do Mundial 2026 de futebol, no encontro da despedida ao solo nacional, já com uma ausência confirmada, mas também regressos esperados. Expulso no sábado no particular com o Chile, que Portugal venceu por 2-1, já é certo que o avançado Rafael Leão vai falhar a partida no estádio Dr. Magalhães Pessoa em Leiria, numa partida em que os bicampeões europeus pelo Paris Saint-Germain devem somar os primeiros minutos no estágio, naquele que será o jogo 40 do selecionador Roberto Martínez. Autorizados a integrar os trabalhos mais tarde, Nuno Mendes, Vitinha, João Neves e Gonçalo Ramos juntaram-se à comitiva lusa no sábado após o duelo com os chilenos e é esperado que sejam todos utilizados perante a Nigéria, que volta a ser o último adversário de Portugal antes de um campeonato do mundo, tal como aconteceu em 2022. O Portugal-Nigéria está agendado para quarta-feira às 20h45 e terá como árbitro o espanhol Mateo Busquets. Depois de viajar no dia 12 de junho para Palm Beach, em Miami, na Flórida, onde vai montar o seu centro de estágio, Portugal vai disputar o grupo K e tem estreia marcada para dia 17 de junho, frente à República Democrática do Congo, em Houston, numa partida com início agendado para as 18 horas, hora de Lisboa. Segue-se o estreante Uzbequistão a 23 de junho, também em Houston, e igualmente com início agendado para as 18 horas de Portugal Continental, ficando o grupo fechado a 27 de junho, com Portugal a defrontar a Colômbia em Miami, num jogo que em Portugal já começa no dia 28, tem início marcado para a meia-noite e meia. O Mundial 2026, o primeiro de sempre com 48 seleções, vai decorrer de 11 de junho a 19 de julho nos Estados Unidos, no Canadá e no México. O Moçarriense venceu no sábado, dia 6 de junho, a equipa do Fazendense, conquistando a Supertaça Dr. Alves Vieira 2026. O encontro decorreu no Estádio Municipal Dr. Alves Vieira, em Torres Novas, e esta foi a primeira vez na história que o Moçarriense, que atualmente compete no Campeonato Distrital de Séniores da 2ª Divisão, venceu esta taça. No apuramento de campeão da 2ª Divisão Distrital, jogou-se a 6ª jornada, com os resultados Salvaterrense 2, Ouriquense 1 e Pego 0, Ataliense 0. O jogo entre Moçarriense e Vasco da Gama ficou então adiado para dia 17 de junho. Na tabela classificativa, mesmo com menos um jogo, o Moçarriense lidera com 12 pontos, o Salvaterrense tem os mesmos 12, mas mais um jogo. Na terceira posição, o Vasco da Gama tem 10 pontos, mas menos um jogo, e quarto é o Ouriquense, já com 6 jogos, mas também com 10 pontos. Na quinta posição, o Pego tem 4 pontos, sexto e última equipa do Ataliense com 1 ponto. A próxima jornada joga-se já quarta-feira, dia 10 de junho, e vai contar com as partidas Ataliense-Moçarriense, Vasco da Gama-Salvaterrense e Ouriquense-Pego. Na opinião, esta segunda-feira, olhamos para o que se passa no mundo com a crónica de Nuno Alves.
1: Bom dia a todos. A diplomacia alemã sofreu um verdadeiro terremoto diplomático na semana passada, ao perder a eleição para um lugar no Conselho de Segurança das Nações Unidas para os próximos 2 anos. A humilhação foi grande, não só porque a Alemanha já foi eleita 6 vezes e é o segundo maior financiador mundial da ONU, mas porque a Alemanha perdeu para 2 pequenas potências, a Áustria e Portugal. Este embaraço diplomático é quase o mesmo que um alemão tentar imaginar o Bayern Munique a não ser apurado para a Liga dos Campeões da UEFA no ano seguinte. É quase impensável. Mas há várias razões para isso. A Alemanha apresentou a sua candidatura muito tarde em relação a Portugal e à Áustria e fez muito pouco nos circuitos diplomáticos para garantir a sua eleição. Partiu quase de uma assunção orgulhosa de que ninguém ousaria não votar na Alemanha para ser eleita. Afinal de contas, é toda poderosa a Alemanha. Para além disso, a Alemanha tem sido acusada de seguir uma diplomacia com 2 pesos e 2 medidas. No caso da Ucrânia, tem sido uma defensora do direito internacional contra as violações da Rússia, tem apoiado a resistência ucraniana à invasão com financiamento e meios militares e tem, claro, apoiado as sanções europeias contra a Rússia. Aliás, suspeita-se até, dizem as más línguas,

0: que nos bastidores a Rússia fez campanha contra a Alemanha nos circuitos diplomáticos, justamente para impedir que fosse eleita para o Conselho de Segurança devido à sua posição em relação à Ucrânia. O caso, contudo, muda de figura no conflito no Médio Oriente. Berlim, claramente, sobre a sua influência de responsabilidade histórica pelo Holocausto, tem mantido boas relações com Israel e recusa-se a tomar uma posição de força contra Israel devido às atrocidades cometidas em Gaza e no Líbano, ao contrário daquilo que França, Espanha ou até mesmo Portugal já defenderam. Berlim até hoje não suspendeu por completo a venda de armamento para Israel e até há dúvidas de que teria a coragem de executar o mandato de detenção do Tribunal Penal Internacional para o primeiro-ministro israelita caso ele visitasse a Alemanha. Já Portugal, sendo uma pequena potência, depende do respeito e cumprimento do direito internacional, em especial nos domínios comerciais e no direito internacional. Afinal, são esses os nossos grandes interesses a nível internacional. Contudo, nos tempos que correm, Portugal parte com uma missão particularmente difícil. Dentro de 2 semanas, cá estarei com um pouco mais sobre tudo, aquilo que move o mundo. E até lá, fiquem bem.
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2: 25 concelhos dos distritos de Faro, Porto Alegre, Santarém, Castelo Branco e Bragança apresentam hoje um perigo máximo de incêndio rural, segundo o Instituto Português do Mar e da Atmosfera. Na região estão em perigo máximo de incêndio rural os concelhos de Abrantes, Constância, Barquinha, Tomar, Vila de Rei, Sardual, Mação e Gavião. De acordo com a informação disponível no site do IPMA, vários concelhos dos distritos de Faro, Beja, Santarém, Leiria, Coimbra, Porto Alegre, Castelo Branco, Viseu, Guarda, Vila Real e Bragança apresentam perigo muito elevado de incêndio. É o caso de Chamusca, Alcanena, Orém e Ferreira do Zezre. O perigo de incêndio rural vai manter-se elevado em algumas regiões, pelo menos até ao fim de semana. E quanto à previsão do tempo para esta terça-feira, dia 9 de junho, conta com céu pouco nublado ou limpo, apresentando períodos de mais nebulosidade no litoral oeste até ao meio da manhã, vento fraco a moderado, sendo moderado a forte, com rajadas até 70 km/h no litoral oeste e nas terras altas, e em especial durante a tarde, há uma pequena subida de temperatura no interior. Máxima prevista de 22 graus no Porto, 24 em Lisboa, 25 em Coimbra, 27 em Santarém e Vila de Rei, 28 graus em Entre o Caminho, Barquinho e Sardual, 29 em Constância e Abrantes, 30 em Mação, 31 em Gavião e Ponte de Sor, 34 em Faro. Quanto a notícias é tudo, continuo na nossa companhia, desejo-lhe uma muito boa tarde.
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3: E já só faltam 12 minutos para as 7 da tarde.
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8: Agora estão 24 graus.
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10: 5 minutos depois das 7, muito boa tarde, bom trabalho se for o seu caso e se está na estrada, boa viagem e obrigada por levar consigo a Antena Livre. Tenha uma ótima tarde, espero que goste das músicas que trouxe para partilhar consigo. Eu sou Alexandra Pimentel e acredite, é muito bom tê-lo aí desse lado.

acho que a gente faz parte de um grande teatro. Cada um tem o seu papelzinho e cada um tem o seu coringa gravado, guardado dentro da manguinha aqui para fazer a sua canastra na hora precisa. Então, na medida em que isso possa ser feito, a gente preserva alguns dados para o futuro, que ninguém é bobo, não é, meu bem?

0: muito boa tarde e boa viagem. Se está neste momento pelas estradas do nosso país, deixo-lhe uma palavra de precaução. Tenha cuidado, respeite as velocidades e cuidado com as distrações. E já agora, obrigada pela voleia. Em troca, dou-lhe grandes canções. Agora passam 21 minutos das 7.
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0: Agora 23 minutos depois das 7, muito boa tarde.

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0: É bom passar mais uma tarde sempre ao som das músicas que afinal nos fazem sentir tão bem. Muito boa tarde.
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2: Espero que a sua tarde de trabalho ou a sua viagem esteja a ser bem agradável. Na Antena Livre toca mais uma grande música, agora que faltam 16 minutos para as 8 da noite.

0: Não se esqueça que espero por algumas palavras suas. 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Fico à espera. Agora são apenas 4 os minutos que nos separam da hora certa. Eu sou Alexandra Pimentel e deixo-lhe um beijinho neste final de tarde. Depois das 8 da noite é o Luís Delgado quem lhe faz companhia. Fique bem, fique com a Antena Livre.
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0: Olá, muito boa noite. 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

0: 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Portanto, vamos ouvi-las todas em Power Play. 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
2: Olá, muito boa noite. 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
1: Fazemos um intervalo agora no Powerplay e ligamos ao departamento de informação da Media One para atualizar tudo o que importa saber no dia de hoje.
2: Informação com a jornalista Patrícia Seixas.
3: Muito boa noite. Já abriu a época balnear de Constância. Foi este sábado de manhã com uma pequena cerimónia oficial, mas com o areal já com banhistas que desafiaram o vento chato e preferiram pôr-se ao sol ou na água. A praia este ano, por via das cheias de fevereiro, não tem o passadiço, que é a rampa de acesso às pessoas com mobilidade reduzida, mas no resto foi tudo recuperado para dar as condições para quem prefere as águas límpidas do Zezer. Quanto à rampa e à reparação do talude do Parque de Estacionamento Ribeirinho, o Presidente da Câmara de Constância vai assinar esta segunda-feira um protocolo com a Agência Portuguesa do Ambiente que vai financiar estas intervenções. Sérgio Oliveira, à margem da inauguração das Pomonas Camonianas, explicou que por causa deste financiamento de cerca de 400 mil euros, a intervenção só vai acontecer depois de setembro.
4: Falta o passadiço para as pessoas com mobilidade reduzida e falta o reforço de todo o talude, desde a zona da praia até à ponte do rio Zezer, que fruto das cheias, portanto, foi danificado. É preciso fazer esse reforço, para que no futuro, caso o rio volte a subir, não tenhamos problemas mais sérios do que aqueles que já tivemos na zona do estacionamento.
5: Falta o investimento, neste caso, falta aquilo que é mais
4: essencial. Nós também só assumimos que vamos fazer essas duas intervenções, ou seja, o passadiço numa solução mais estruturada e, obviamente, mais cara, e o reforço do talude, porque tivemos a garantia, na próxima segunda-feira, vamos assinar um contrato de programa com a APA, em um disponibilizado à volta de 400 mil euros para essas intervenções aqui na zona ribeirinha. Por isso é que nós nunca quisemos assumir, sem ter a garantia de financiamento, como todos devem de imaginar, uma intervenção no talude da praia ou mesmo de um passadiço que não fosse em madeira, noutra solução mais robusta, o município não teria alcance do município de fazê-lo.
6: Esse protocolo vai ser assinado, mas é já para este verão ou não? Ou vai passar o verão e só depois para
4: o
6: ano?
4: O nosso objetivo é, para pensar numa solução estruturada e com o tempo, vamos implementar, quer o reforço o talude, quer o passadiço, só a partir de setembro. Portanto, será só para a próxima época balnear.
3: Seja como for, a praia abriu no passado sábado e tem um plano de animação para o verão, onde se inclui no início de agosto o evento Fado ao Rio. O ano passado foi um sucesso e por isso vai repetir-se este ano. É uma noite de fado na praia, em que o público só tem de levar a toalha e assistir ao espetáculo no areal, à beira-zezer. O Conselho de Mação abre a época balnear no próximo sábado, dia 13 de junho, após trabalhos de recuperação dos estragos provocados pelas cheias e pela tempestade Christine, mantendo por concluir apenas os passadiços da Ortiga, cuja solução continua em avaliação. O presidente da Câmara de Mação, José Fernando Martins, indicou que os trabalhos decorrem de forma intensa para garantir o arranque da época balnear em plenas condições para turistas e residentes. Segundo o autarca, as praias fluviais de Cardiff e do Carvoeiro, alimentadas por ribeiras a norte do concelho, foram particularmente afetadas pela tempestade que provocou a queda de árvores e destruiu vedações e coberturas e vários equipamentos de apoio. José Fernando Martins referiu ainda que a zona da Ortiga, mais a sul e banhada pelo Rio Tejo, foi afetada sobretudo pelas cheias, situação que causou danos nos passadiços que estavam em fase final de execução e reconstrução. Apesar dos danos registados em diferentes pontos do concelho, O Presidente da Câmara disse esperar que todos os equipamentos balneares estejam operacionais no arranque da época, com exceção dos passadiços de Ortiga. A praia fluvial do Carvoeiro vai voltar a hastear a bandeira azul a 15 de junho, pelo 20º ano consecutivo, distinção que o autarca considerou um dos principais atrativos da oferta turística de verão do concelho. Além das praias fluviais de Cardigos e do Carvoeiro, o município destaca ainda o espaço da barragem de Ortiga, o Parque de Campismo de Ortiga, as piscinas descobertas de Mação e de Envendos, os percursos pedestres e o Parque de Merendas do Brejo, estruturas que estão a ser preparadas para receber visitantes durante os meses de verão. A época balnear no concelho de Mação vai decorrer entre 13 de junho e 13 de setembro. A Tejo Ambiente, a empresa intermunicipal de ambiente do Médio Tejo, vai realizar uma campanha preventiva de controlo de pragas na rede de águas residuais no concelho de Mação, com o objetivo de reforçar as condições de salubridade pública e garantir o bom funcionamento das infraestruturas de saneamento. A intervenção integra o plano de manutenção da rede de águas residuais da Tejo Ambiente. No planeamento da campanha preventiva de controlo de pragas, consta entre os dias 9 e 11 de junho, a Vila de Mação, Vale de São Domingos, São Miguel e Carregueira, seguindo a ação no dia 12 de junho para Cardigos, Carvoeiro, Belver e Ortiga. No dia 15 de junho, a campanha de prevenção realiza-se em Pereiro, Pinhascoso, Queixo-Perra e Abubreira. Dia 16 em Vales, Chaveira e Chaveirinha e Castelo. Dia 17 em São João das Matas, em Vendos e Chão de Codes. E no dia 18 de junho, na Aldeia de Eiras, Chão de Lopes Pequeno, Chão de Lopes Grande e Amêndoa. A empresa alerta que durante a realização dos trabalhos poder-se-ão verificar alguns constrangimentos temporários na circulação rodoviária e na utilização da via pública. A Câmara Municipal de Vila de Rei aprovou o início do procedimento para a elaboração de regulamento de apoio à esterilização de animais de companhia do município. O vereador Miguel Silva expressou a preocupação do município acerca deste tema.
0: Quando estamos a falar do início do procedimento para a criação do regulamento, é regulamento este que mostra o compromisso do município, deste executivo, relativamente ao bem-estar animal e ao ambiente também.
3: Já o presidente da Câmara, Paulo César Luís, explicou de que consta e quais os procedimentos.
7: Sobre este ponto, nós já temos umas normas, mas as normas não têm a mesma eficácia com o regulamento, porque nós queremos atribuir um apoio financeiro a todas as pessoas que têm animais de companhia, nomeadamente, e falando de cor, mais especificamente, cães e gatos, e que pretendem esterilizá-los. E então nós damos um apoio para essa esterilização, mas também vai abordar a questão dos animais vadios e a forma como proceder. Então aquilo que nós vamos fazer é aprovar o início, e é assim que a lei determina, nós aprovamos o início do procedimento para se realizar um regulamento, para decorrido os prazos legais, depois ser aprovado em Assembleia Municipal e entrar em vigor. A partir deste momento vai estar aberto o início do procedimento, nós depois vamos lançar isto para a Diário da República e depois todas as pessoas que se manifestarem interessadas podem participar na elaboração do regulamento.
3: A reunião do Executivo Municipal de Vila de Rei foi mais uma vez descentralizada. Desta vez teve lugar na sede da Associação Recreativa, Cultural e Desportiva do Aivato. A seleção portuguesa defronta na quarta-feira a Nigéria no segundo e último teste antes do Mundial 2026 de futebol, no encontro da despedida ao solo nacional, já com uma ausência confirmada, mas também regressos esperados. Expulso no sábado no particular com o Chile, que Portugal venceu por 2-1, já é certo que o avançado Rafael Leão vai falhar a partida no estádio Dr. Magalhães Pessoa em Leiria, numa partida em que os bicampeões europeus pelo Paris Saint-Germain devem somar os primeiros minutos no estágio, naquele que será o jogo 40 do selecionador Roberto Martínez. Autorizados a integrar os trabalhos mais tarde, Nuno Mendes, Vitinha, João Neves e Gonçalo Ramos juntaram-se à comitiva lusa no sábado após o duelo com os chilenos e é esperado que sejam todos utilizados perante a Nigéria, que volta a ser o último adversário de Portugal antes de um campeonato do mundo, tal como aconteceu em 2022. O Portugal-Nigéria está agendado para quarta-feira às 20h45 e terá como árbitro o espanhol Mateu Busquets. Depois de viajar no dia 12 de junho para Palm Beach, em Miami, na Flórida, onde vai montar o seu centro de estágio, Portugal vai disputar o grupo K e tem estreia marcada para dia 17 de junho, frente à República Democrática do Congo, em Houston, numa partida com início agendado para as 18 horas, hora de Lisboa. Segue-se o estreante Uzbequistão a 23 de junho, também em Houston, e igualmente com início agendado para as 18 horas de Portugal Continental, ficando o grupo fechado a 27 de junho, com Portugal a defrontar a Colômbia em Miami, num jogo que em Portugal já começa no dia 28, tem início marcado para a meia-noite e meia. O Mundial 2026, o primeiro de sempre com 48 seleções, vai decorrer de 11 de junho a 19 de julho nos Estados Unidos, no Canadá e no México. Quanto a notícias é tudo, continuo na nossa companhia, desejo-lhe uma muito boa noite.
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1: Olá, muito boa noite, eu sou o Luís Delgado e faço-lhe companhia no Power Play.

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0: E não haja dúvida que escolhemos as melhores músicas para si. É mais uma grande noite aqui mesmo na Antena Livre.

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1: Viva, bom dia, seja bem-vindo a mais uma edição do Legalmente Falando, Leis e Finanças em Destaque, todas as semanas neste horário e nesta estação emissora. Já está connosco o Paulo Lourenço. Bom dia, Paulo.
2: Bom dia, Jorge.
1: Para mais uma pergunta de um ouvinte, vamos lá então à pergunta. Em partilhas, o pai de três herdeiros ficou usufrutário, no entanto, agora está num lar e já tem demência ou alguma demência. Pergunta, os filhos podem anular os tais usufrutos para vender ou alugar a casa que têm? Infelizmente também é uma situação que nos dias de hoje vai acontecendo muito face
2: a
1: algum
2: comum.
1: Depósito de idosos e aqui depósitos com as aspas todas, não é? Nos lares, deixando, enfim, as pessoas mais afastadas das famílias.
2: Bom dia aos nossos ouvintes. É, na verdade, uma situação, infelizmente, cada vez mais recorrente, como referes, mas as pessoas não podem, pura e simplesmente, anular o usufruto. Portanto, o usufruto só pode extinguir-se por morte da pessoa a quem ele foi, efetivamente, concedido, por renúncia da própria pessoa e, portanto, se não for esse o caso, os filhos não podem anular o usufruto. Se a pessoa já não está em condições de poder gerir a sua vida, aquilo que terá que ser feito é pedir no tribunal competente um processo de acompanhamento maior para gerir efetivamente a situação da vida da própria pessoa, nomeadamente às vezes...
1: Mas não podem logo anular, que ser por outra via, não é?
2: Não, anular não podem anular. Portanto, o que podem é pedir que efetivamente a gestão, a administração, digamos assim, dos bens e da própria pessoa que já não tem condições de poder gerir-se a si própria ou o seu património, pode ser preciso pedido um processo de acompanhamento maior. Agora, a extinção do usufruto só com a morte da pessoa ou com a renúncia. Isso não invalida, por exemplo, que as pessoas possam vender a casa. Podem, efetivamente, vender, só que vendem aquilo que se chama a nua propriedade. Portanto, porque quando existe um usufruto, passamos a ter dois direitos. Um direito sobre a nua propriedade e o direito do usufruto. E, portanto, o usufruto só se extingue e volta a consolidar com a propriedade com a morte da pessoa. Portanto, a pessoa pode vender a nua propriedade, se houver quem queira efetivamente comprar, e depois com a morte da pessoa a quem o usufruto foi constituído, ele repõe na íntegra o direito de propriedade.
1: Seja,
2: agora, os filhos não podem efetivamente anular o usufruto sem que haja a morte do pai, neste caso concreto.
1: O comprador pode comprar, mas tem que esperar
2: que
1: haja a morte de quem estiver no usufruto.
2: Exatamente.
1: Muito bem, Paulo, de hoje 8 dias voltamos com outra dúvida, com outra pergunta. Continuação de uma ótima semana.
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0: E se quiser partilhar comigo o que fez hoje durante o dia, então deixe-me uma mensagem na página de Facebook da Antena Livre. Eu vou ficar à espera. E, entretanto, dou-lhe mais uma grande canção.
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0: E a si, em especial, que escolheu ficar ligado com a Antena Livre, desejo tudo bom. Se está a trabalhar, escolheu de facto a melhor estação de rádio para lhe fazer companhia. É que aqui tocam todas as suas músicas preferidas e que certamente ajudam a passar as horas, claro está, sempre em boa companhia.
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1: Bom dia a todos. A diplomacia alemã sofreu um verdadeiro terremoto diplomático na semana passada, ao perder a eleição para um lugar no Conselho de Segurança das Nações Unidas para os próximos 2 anos. A humilhação foi grande, não só porque a Alemanha já foi eleita 6 vezes e é o segundo maior financiador mundial da ONU, mas porque a Alemanha perdeu para 2 pequenas potências, a Áustria e Portugal. Este embaraço diplomático é quase o mesmo que um alemão tentar imaginar o Bayern Munique a não ser apurado para a Liga dos Campeões da UEFA no ano seguinte. É quase impensável. Mas há várias razões para isso. A Alemanha apresentou a sua candidatura muito tarde em relação a Portugal e à Áustria e fez muito pouco nos circuitos diplomáticos para garantir a sua eleição. Partiu quase de uma assunção orgulhosa de que ninguém ousaria não votar na Alemanha para ser eleita. Afinal de contas, é toda poderosa a Alemanha. Para além disso, a Alemanha tem sido acusada de seguir uma diplomacia com 2 pesos e 2 medidas. No caso da Ucrânia, tem sido uma defensora do direito internacional contra as violações da Rússia, tem apoiado a resistência ucraniana à invasão com financiamento e meios militares e tem, claro, apoiado as sanções europeias contra a Rússia. Aliás, suspeita-se até, dizem as más línguas, que nos bastidores a Rússia fez campanha contra a Alemanha nos circuitos diplomáticos justamente para impedir que fosse eleita para o Conselho de Segurança devido à sua posição em relação à Ucrânia. O caso, contudo, muda de figura no conflito no Médio Oriente. Berlim, claramente sobre a sua influência de responsabilidade histórica pelo Holocausto, tem mantido boas relações com Israel e recusa-se a tomar uma posição de força contra Israel devido às atrocidades cometidas em Gaza e no Líbano, ao contrário daquilo que França, Espanha ou até mesmo Portugal já defenderam. Berlim até hoje não suspendeu por completo a venda de armamento para Israel e até há dúvidas de que teria a coragem de executar o mandato de detenção do Tribunal Penal Internacional para o primeiro-ministro israelita caso ele visitasse a Alemanha. Já Portugal, sendo uma pequena potência, depende do respeito e cumprimento do direito internacional, em especial nos domínios comerciais e no direito internacional. Afinal, são esses os nossos grandes interesses a nível internacional. Contudo, nos tempos que correm, Portugal parte com uma missão particularmente difícil. Dentro de 2 semanas, cá estarei com um pouco mais sobre tudo aquilo que move o mundo. E até lá, fiquem bem.
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E é assim, com estas músicas fantásticas, que vamos ficando juntos, aqui mesmo na rádio, como você gosta. Eu sou a Liliana Wá e tenho muito gosto em estar aqui consigo.

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0: Segunda à sexta-feira, a partir das 22 horas, sou eu, Liliana Wá, quem lhe dá grandes canções aqui mesmo, na rádio como você gosta. Seja muito bem-vindo.
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0: E porque a música é imprescindível, aqui estou para partilhar algumas consigo esta noite. Seja muito bem-vindo.
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2: Muito boa noite. Já abriu a época balnear de Constância. Foi este sábado de manhã com uma pequena cerimónia oficial, mas com o areal já com banhistas que desafiaram o vento chato e preferiram pôr-se ao sol ou na água. A praia este ano, por via das cheias de fevereiro, não tem o passadiço, que é a rampa de acesso às pessoas com mobilidade reduzida, mas no resto foi tudo recuperado para dar as condições para quem prefere as águas límpidas do Zêzere. Quanto à rampa e à reparação do talude do Parque de Estacionamento Ribeirinho, o Presidente da Câmara de Constância vai assinar esta segunda-feira um protocolo com a Agência Portuguesa do Ambiente que vai financiar estas intervenções. Sérgio Oliveira, à margem da inauguração das Pomonas Camonianas, explicou que por causa deste financiamento de cerca de 400 mil euros, a intervenção só vai acontecer depois de setembro.
3: Falta o passadiço para as pessoas com mobilidade reduzida e falta o reforço de todo o talude, desde a zona da praia até à ponte do rio Zêzere, que fruto das cheias, portanto, foi danificado. É preciso fazer esse reforço para que no futuro, caso o rio volte a subir, não tenhamos problemas mais sérios do que aqueles que já tivemos na zona do estacionamento.
4: Falta o investimento, neste caso, falta aquilo que é mais
3: essencial. Nós também só assumimos que vamos fazer essas duas intervenções, ou seja, o passadiço numa solução mais estruturada e obviamente mais cara, e o reforço do talude, porque tivemos a garantia, na próxima segunda-feira, vamos assinar um contrato de programa com a APA, em um é disponibilizado à volta de 400 mil euros para essas intervenções aqui na zona ribeirinha. Por isso é que nós nunca quisemos assumir, sem ter a garantia de financiamento, como todos devem de imaginar, uma intervenção no talude da praia ou mesmo de um passadiço que não fosse em madeira, noutra solução mais robusta, o município não teria alcance do município de fazê-lo.
5: Esse protocolo vai ser assinado, mas é já para este verão ou não? Ou vai passar o verão e só depois para o ano?
3: O nosso objetivo é, para pensar numa solução estruturada e com o tempo, vamos implementar, quer o reforço o talude, quer o passadiço, só a partir de setembro. Portanto, será só para a próxima época balnear.
2: Seja como for, a praia abriu no passado sábado e tem um plano de animação para o verão, onde se inclui no início de agosto o evento Fado ao Rio. O ano passado foi um sucesso e por isso vai repetir-se este ano. É uma noite de fado na praia, em que o público só tem de levar a toalha e assistir ao espetáculo no areal, à beira-zêzere. O Conselho de Mação abre a época balnear no próximo sábado, dia 13 de junho, após trabalhos de recuperação dos estragos provocados pelas cheias e pela tempestade Christine, mantendo por concluir apenas os passadiços da Ortiga, cuja solução continua em avaliação. O presidente da Câmara de Mação, José Fernando Martins, indicou que os trabalhos decorrem de forma intensa para garantir o arranque da época balnear em plenas condições para turistas e residentes. Segundo o autarca, as praias fluviais de Cardiff e do Carvoeiro, alimentadas por ribeiras a norte do concelho, foram particularmente afetadas pela tempestade que provocou a queda de árvores e destruiu vedações e coberturas e vários equipamentos de apoio. José Fernando Martins referiu ainda que a zona da Ortiga, mais a sul e banhada pelo Rio Tejo, foi afetada sobretudo pelas cheias, situação que causou danos nos passadiços que estavam em fase final de execução e reconstrução. Apesar dos danos registados em diferentes pontos do concelho, O Presidente da Câmara disse esperar que todos os equipamentos balneares estejam operacionais no arranque da época, com exceção dos passadiços de Ortiga. A praia fluvial do Carvoeiro vai voltar a hastear a bandeira azul a 15 de junho, pelo 20º ano consecutivo, distinção que o autarca considerou um dos principais atrativos da oferta turística de verão do concelho. Além das praias fluviais de Cardigos e do Carvoeiro, o município destaca ainda o espaço da barragem de Ortiga, o Parque de Campismo de Ortiga, as piscinas descobertas de Mação e de Envendos, os percursos pedestres e o Parque de Merendas do Brejo, estruturas que estão a ser preparadas para receber visitantes durante os meses de verão. A época balnear no concelho de Mação vai decorrer entre 13 de junho e 13 de setembro. A Tejo Ambiente, a empresa intermunicipal de ambiente do Médio Tejo, vai realizar uma campanha preventiva de controlo de pragas na rede de águas residuais no concelho de Mação, com o objetivo de reforçar as condições de salubridade pública e garantir o bom funcionamento das infraestruturas de saneamento. A intervenção integra o plano de manutenção da rede de águas residuais da Tejo Ambiente. No planeamento da campanha preventiva de controlo de pragas, consta entre os dias 9 e 11 de junho, a Vila de Mação, Vale de São Domingos, São Miguel e Carregueira, seguindo a ação no dia 12 de junho para Cardigos, Carvoeiro, Belver e Ortiga. No dia 15 de junho, a campanha de prevenção realiza-se em Pereiro, Pinhascoso, Caixoperra e Abubureira. Dia 16 em Vales, Chaveira e Chaveirinha e Castelo. Dia 17 em São João das Matas, em Vendos e Chão de Codes. E no dia 18 de junho, na Aldeia de Eiras, Chão de Lopes Pequeno, Chão de Lopes Grande e Amêndoa. A empresa alerta que durante a realização dos trabalhos poder-se-ão verificar alguns constrangimentos temporários na circulação rodoviária e na utilização da via pública. A Câmara Municipal de Vila de Rei aprovou o início do procedimento para a elaboração de regulamento de apoio à esterilização de animais de companhia do município. O vereador Miguel Silva expressou a preocupação do município acerca deste tema.
6: Quando estamos a falar do início do procedimento para a criação do regulamento, é regulamento este que mostra o compromisso do município, deste executivo, relativamente ao bem-estar animal e ao ambiente também.
2: Já o presidente da Câmara, Paulo César Luís, explicou de que consta e quais os procedimentos.
7: Sobre este ponto, nós já temos umas normas, mas as normas não têm a mesma eficácia com o regulamento, porque nós queremos atribuir um apoio financeiro a todas as pessoas que têm animais de companhia, nomeadamente, e falando de cor, mais especificamente, cães e gatos, e que pretendem esterilizá-los. E então nós damos um apoio para essa esterilização, mas também vai abordar a questão dos animais vadios e a forma como proceder. Então aquilo que nós vamos fazer é aprovar o início, e é assim que a lei determina, nós aprovamos o início do procedimento para se realizar um regulamento, para decorrido os prazos legais, depois ser aprovado em Assembleia Municipal e entrar em vigor. A partir deste momento vai estar aberto o início do procedimento, nós depois vamos lançar isto para a Diário da República e depois todas as pessoas que se manifestarem interessadas podem participar na elaboração do regulamento.
2: A reunião do Executivo Municipal de Vila de Rei foi mais uma vez descentralizada. Desta vez teve lugar na sede da Associação Recreativa, Cultural e Desportiva do Aivato. A seleção portuguesa defronta na quarta-feira a Nigéria no segundo e último teste antes do Mundial 2026 de futebol, no encontro da despedida ao solo nacional, já com uma ausência confirmada, mas também regressos esperados. Expulso no sábado no particular com o Chile, que Portugal venceu por 2-1, já é certo que o avançado Rafael Leão vai falhar a partida no estádio Dr. Magalhães Pessoa em Leiria, numa partida em que os bicampeões europeus pelo Paris Saint-Germain devem somar os primeiros minutos no estágio, naquele que será o jogo 40 do selecionador Roberto Martínez. Autorizados a integrar os trabalhos mais tarde, Nuno Mendes, Vitinha, João Neves e Gonçalo Ramos juntaram-se à comitiva lusa no sábado após o duelo com os chilenos e é esperado que sejam todos utilizados perante a Nigéria, que volta a ser o último adversário de Portugal antes de um campeonato do mundo, tal como aconteceu em 2022. O Portugal-Nigéria está agendado para quarta-feira às 20h45 e terá como árbitro o espanhol Mateo Busquets. Depois de viajar no dia 12 de junho para Palm Beach, em Miami, na Flórida, onde vai montar o seu centro de estágio, Portugal vai disputar o grupo K e tem estreia marcada para dia 17 de junho, frente à República Democrática do Congo, em Houston, numa partida com início agendado para as 18 horas, hora de Lisboa. Segue-se o estreante Uzbequistão a 23 de junho, também em Houston, e igualmente com início agendado para as 18 horas de Portugal Continental, ficando o grupo fechado a 27 de junho, com Portugal a defrontar a Colômbia em Miami, num jogo que em Portugal já começa no dia 28, tem início marcado para a meia-noite e meia. O Mundial 2026, o primeiro de sempre com 48 seleções, vai decorrer de 11 de junho a 19 de julho nos Estados Unidos, no Canadá e no México. Quanto a notícias é tudo, continuo na nossa companhia, desejo-lhe uma muito boa noite.
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1: Bem-vindo à Queda dos Anjos. Iniciamos com High of the Tiger, um dos temas de rock mais icónicos da história, lançado em 1982 pela banda norte-americana Survivor. Escrita por Frankie Sullivan e Jim Patrick, a música foi encomendada por Sylvester Stallone para servir como tema principal do filme Rocky 3. O tema alcançou o topo das tabelas mundiais e tornou-se um hino intemporal de motivação, superação e resiliência. Eye of the Tiger, são os Survivor.

sequência para Survivor, David Bowie com Let's Dance, Violent Femmes com Blister in the Sun. Estes são os Foreigner com Cold as Ice. Todas as texturas do rock aqui na tua rádio, esta é a Queda dos Anjos. Seguimos em frente nesta edição com os Kiss, eles que vêm aí com o tema Rock and Roll.

ótima sequência para Loverboy, Strike Zone. Passaram por aqui também The Cure com Friday, I'm in Love, ZZ Top, Gimme All Your Lovin'. E este é Sunglasses at Night de Corey Hart. Todas as texturas.

0: sucesso das pistas de dança, agora para Midnight Oil e o tema Beds Are Burning.
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Os Anjos, The Cars com Heartbeat City. Para concluir esta edição, vamos terminar com Talking Heads e o tema Wild Wild Life. Voltamos para a semana com mais texturas, todas as texturas do rock aqui na tua rádio. Eu sou o Zavial e esta é a Queda dos Anjos. Ficamos com os Talking Heads e o tema Wild Wild Life.

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